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1: Muito bem, você curtiu aí Rick Renner, Escolta de Vagalumes. Teve Renan e Raí, Liguei Pra Te Ouvir. É só modão aqui no nosso DNA da Conte, hein? 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Bora para um breve intervalo comercial, é rapidinho, já já eu volto, não sai daí.
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0: Muito bem, tá aí um dos clássicos do trio Parada Dura, Barco de Papel.
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0: Maravilha, Dênia da Conte. De segunda a sexta-feira comigo, Anderson Camargo. Pode me chamar de Camargo, pode me chamar de amigo. Vamos até às 21 horas com muita moda boa por aqui. 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
1: Muito bem, Ataíde Alexandre, laço aberto aqui na programação, hein? 20 horas 28 minutos, DNA da Conte. 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Na sequência tem peão todo tatuado com ela, Mariana Fagundes, que está bombando, né, em todas as plataformas digitais e também no YouTube. Só dá ela, hein? Cê tá doido? A mulher tá conquistando o Brasil.
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2: Muito bem, 20 horas 50 minutos aqui na sua Rádio Conte. É o nosso DNA da Conte desta segunda-feira. Estamos na reta final aqui do nosso programa de hoje. Vou trazendo aqui as últimas. Antony Gabriel, Ana Castela e Marília Mendonça. Tá bom pra você? São as três modas, as três últimas aí, pra gente fechar com chave de ouro. E amanhã a gente volta aqui com muito mais na programação, a partir das 19 horas, tá bom? Beijo, beijo pra todo mundo! Boa noite, até amanhã. Tchau, tchau.
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9: Antony Gabriel em mais um Agro Hit.

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0: Está no ar a Voz do Brasil. As notícias do governo federal que movimentaram o país no dia de hoje.
1: Olá, boa noite.
2: Boa noite para você que nos acompanha em todo o país.
1: Segunda-feira, 3 de agosto de 2026.
2: Vamos ao destaque do dia.
1: Agosto Dourado.
2: Mês reforça a importância do aleitamento materno para a saúde do bebê. Graziele Bezerra.
3: O leite materno é o alimento mais completo para os bebês. E até os 6 meses de vida, eles não precisam de mais nada.
1: El Niño causa fortes chuvas e secas severas em regiões do país.
2: Cidades em emergência ou calamidade podem solicitar recursos federais para ações de defesa civil. Luana Karen.
4: A ajuda pode vir em forma de assistência humanitária, como distribuição de água, alimentos, colchões e kits de higiene. Também pode ser no restabelecimento de serviços essenciais.
1: Pilhas, baterias, eletrônicos, dá para jogar fora no lixo comum?
2: Vamos saber como fazer o descarte correto desse tipo de material na reportagem de Graziele Mendonça.
5: Vale seguir a chamada regra dos 3 R's: reutilizar, recondicionar e reciclar.
1: Hoje na apresentação da Voz do Brasil, Mariana Jungmann e Luciano Seixas.
2: E acompanha a gente ao vivo, acesse radiogov.ebc.com.br ou canal Gov na sua TV aberta.
1: É no leite materno que o bebê encontra tudo o que precisa: alimento, proteção e afeto.
2: Por isso, todo mês de agosto é dedicado à amamentação e fica conhecido como o Agosto Dourado.
1: Nessa Semana Mundial do Leite Materno, vamos lembrar dos desafios e benefícios desse gesto, que é natural, mas nem sempre uma tarefa simples.
2: A iniciativa é coordenada globalmente pela Aliança Mundial para Ação em Aleitamento Materno, em parceria com a Organização Mundial de Saúde e o Unicef.
3: A cor é de leite mesmo, mas tem sabor de aconchego e valor de ouro. O leite materno é o alimento mais completo para os bebês. E até os 6 meses de vida, eles não precisam de mais nada. A coordenadora de políticas de aleitamento materno da Secretaria de Saúde do Distrito Federal, Maria das Graças Cruz, explica o porquê.
6: O bebê até 6 meses, ele tem parte do quebra-cabeça no seu sistema digestivo e as outras peças estão dentro do leite da mãe. E aí, quando ele se alimenta, ele vai formar o seu intestino e vai completar aquele quebra-cabeça de forma que esse bebê tenha uma boa saúde, que não venha ter alergias, que não venha correr risco de ter obesidade, de diabetes e até hipertensão na vida adulta.
3: Todos os anos, a campanha Agosto Dourado reforça a importância do aleitamento materno para a saúde do bebê. A edição deste ano vai além. Destaca o papel da amamentação na segurança alimentar, na redução da pobreza e na sustentabilidade ambiental, como explica Sônia Isoyama Venâncio, coordenadora-geral de Atenção à Saúde das Crianças, Adolescentes e Jovens do Ministério da Saúde.
7: O leite materno é o primeiro alimento que é oferecido para o bebê, garantindo o direito humano, né, alimentação adequada. Vai também favorecer a garantia da segurança alimentar e nutricional dessa criança, por ser esse primeiro alimento, né, que é oferecido, e também é muito importante para a sustentabilidade do planeta, né, porque ele é um alimento que não vai necessitar de embalagens, o consumo de água para sua produção.
3: Uma forma de apoiar as mulheres que amamentam é por meio da rede de bancos de leite humano brasileira, que é a maior do mundo. O leite coletado é destinado em especial a recém-nascidos prematuros e de baixo peso, internados em UTIs neonatais. Mas os bancos de leite também dão suporte às mulheres que enfrentam dificuldades para amamentar. Mãe de primeira viagem, a militar Renata Lúcio recorreu a uma dessas unidades no Distrito Federal para conseguir alimentar a filha, Betina.
8: Ninguém fala da dificuldade que é a amamentação. A gente acha que é instintivo, que a gente vai ter um bebê e a gente já vai conseguir amamentar, e não é bem assim. A gente tem muitos desafios, é difícil. Tive mastite, eu tive fissura, tive bastante desafios e o banco de leite foi o que me ajudou, né?
3: A rede brasileira de bancos de leite humano conta com 237 bancos e 249 postos de coleta em todo o Brasil. Pelo número 136 do Ministério da Saúde, é possível obter informações da unidade mais próxima da sua casa. Reportagem Graziele Bezerra.
1: Manter a caderneta de vacinação atualizada garante proteção contra doenças graves, prolonga a vida e contribui para um futuro mais saudável.
2: E está na hora de atualizar a caderneta de crianças e adolescentes. Começou hoje e vai até 1º de setembro a campanha nacional de multivacinação.
1: No caso dos bebês, a vacinação desempenha a função de ensinar o corpo em desenvolvimento a se defender de forma segura.
2: E uma das vacinas que mais causam dúvidas é a BCG, que protege os recém-nascidos e crianças pequenas contra as formas mais graves e fatais da tuberculose.
9: Conhecida por deixar aquela famosa marquinha na parte superior do braço direito, ela protege o organismo das formas mais graves da tuberculose, como a tuberculose meníngea e a tuberculose miliar. É a vacina BCG. Ela é aplicada na maternidade ou ainda nas primeiras semanas de vida para prevenir as formas graves da doença entre os pequenos e garantir que o sistema imunológico da criança, ainda em desenvolvimento, aprenda a se defender. Por isso, a enfermeira Emanuela Barros não perdeu tempo e vacinou seu filho logo que saiu da maternidade.
10: Eu recebi a orientação da maternidade, que procurasse o posto de saúde, né, para fazer a vacina. E assim que a gente recebeu alta, eu fui na UBS, fui muito bem atendida, né, e orientada pela equipe. Então foi um processo muito tranquilo, né, de orientação e também de acesso, né, à vacina.
9: A chefe da unidade de vigilância em saúde do Hospital Universitário de Brasília, Deise Mendonça, explica a importância da BCG logo nos primeiros dias de vida.
11: Porque o bebê ele nasce com pouca proteção, né? Ele nasce somente com aqueles anticorpos da mãe, que a mãe passou para ele durante a gestação. Depois ele tem que tomar as vacinas para ficar protegido contra essas doenças que estão aí, que a mãe não conseguiu passar proteção para ele. A criança nasceu acima de 2 quilos, ela já faz a BCG na maternidade, nas maternidades públicas, né? Nas privadas, eles procuram a sala de vacina.
9: Após a aplicação, é comum que apareça uma pequena mancha avermelhada no braço direito. Com o passar das semanas, essa reação evolui para uma pequena ferida que cicatriza naturalmente. A BCG integra o Calendário Nacional de Vacinação, é oferecida gratuitamente nas unidades do Sistema Único de Saúde e está disponível para crianças menores de 5 anos que ainda não tenham sido imunizadas. Você pode conferir todas as vacinas do Calendário Nacional em gov.br/saúde. Reportagem Thaís de Araújo.
1: Atenção, estudantes pré-selecionados no processo seletivo do Fundo de Financiamento Estudantil, FIES.
2: Termina amanhã o prazo para complementar as informações da inscrição no sistema.
1: O FIES concede empréstimo a estudantes em cursos de graduação ofertados por instituições privadas que participam do programa.
2: O processo seletivo referente ao segundo semestre alcançou mais de 127 mil inscritos.
12: Os estudantes pré-selecionados na chamada regular do Fundo de Financiamento Estudantil, o FIES, têm até 4 de agosto para complementar as informações da inscrição no sistema disponível no endereço fiesseleçãoaluno.mec.gov.br. Após essa etapa, os candidatos deverão validar a documentação da instituição privada de educação superior. Concluída a validação, os pré-selecionados deverão comparecer em um agente financeiro no prazo de até 10 dias úteis. As convocações ocorrerão de 7 de agosto a 24 de setembro. O processo seletivo do FIES inclui a reserva de 50% das vagas para estudantes com renda familiar de até meio salário mínimo por pessoa e com inscrição ativa no cadastro único. Os pré-selecionados que atendam aos critérios do FIES Social poderão financiar até 100% do valor das mensalidades do curso. Mais informações em acessounico.mec.gov.br/FIES. Thaísa Vitória para a Voz do Brasil.
1: Chuvas acima da média na região sul, seca e calor acentuados na porção norte. Fenômenos climáticos como o El Niño provocam impactos distintos.
2: Para enfrentar essa situação, estados e municípios devem acompanhar as ações para a prevenção de desastres naturais.
1: E ficar atentos para os protocolos de ajuda federal em casos de emergência e calamidade pública.
4: Nos diferentes tipos de desastres naturais, o reconhecimento da gravidade da situação pode abreviar o envio de recursos e apoio técnico, amenizando os impactos para a população. Quando há situação de emergência, o município ainda consegue atuar, mas precisa de apoio externo para atender a população. Já quando o estado é de calamidade pública, os danos são tão graves que exigem medidas excepcionais e maior apoio do governo federal. Para tornar oficial qualquer uma dessas condições, o governo municipal ou estadual deve emitir um decreto e registrá-lo no Sistema Integrado de Informações sobre Desastres. Se os critérios forem atendidos, o Ministério da Integração e do Desenvolvimento Regional publica uma portaria reconhecendo a situação. A ajuda pode vir em forma de assistência humanitária, como distribuição de água, alimentos, colchões e kits de higiene. O apoio federal também pode ser empregado no restabelecimento de serviços essenciais. O apoio extra também pode chegar diretamente ao cidadão. Entre as possibilidades está o saque calamidade do FGTS, de até R$ 6.220 por conta vinculada. De acordo com a diretora executiva de fundos de governo da Caixa Econômica Federal, Daniele Mendonça, entre janeiro e julho de 2026, 548 municípios de 17 unidades da federação foram habilitados para o pagamento do saque calamidade.
13: O saque calamidade é um momento de necessidade pelo qual o trabalhador pode fazer uso desse saque. Situação formalizada tanto pelo governo local quanto pelo Ministério do Desenvolvimento Regional, ele pode fazer a solicitação por meio do aplicativo do FGTS, disponível nas principais lojas de aplicativo de forma gratuita, ou em uma das agências da Caixa. E em situações de calamidade, a Caixa faz o deslocamento do caminhão Caixa para fazer o atendimento dessa população com necessidade de fazer uso do saque.
4: Ao lado do El Niño estão as mudanças climáticas, na explicação dos cenários naturais cada vez mais adversos. É o que afirma o meteorologista do Instituto Nacional de Meteorologia, IMET, Leidson Dantas.
14: A nossa atmosfera tem um constante trabalho para manter o nosso planeta em estado de equilíbrio, numa temperatura ideal para todos nós sobreviver. E se a gente dá um conteúdo a mais, um ingrediente a mais, e aquecimento provoca esses extremos climáticos que a gente vem observando.
4: Com a previsão de fortalecimento do El Niño neste segundo semestre, a orientação é, antes de tudo, manter-se bem informado. Entre os canais oficiais está portal.imet.gov.br. Reportagem Luana Karen.
2: Descarte correto do lixo eletrônico é fundamental para garantir o equilíbrio do meio ambiente.
1: Para que esse descarte seja feito, existem pontos de coleta por todo o país.
2: O material pode ser recondicionado da forma correta e ganhar outras destinações.
15: Plástico, papel, alumínio, materiais que devem ser separados para a coleta de lixo e seguirem para a reciclagem. Mas e no caso de celulares, computadores, baterias e outros eletrônicos, o que fazer? Neste caso, vale seguir a chamada regra dos 3 R's: reutilizar, recondicionar e reciclar. Se o equipamento eletrônico não pode ser reutilizado por outra pessoa, uma opção é recondicionar, ou seja, consertar o equipamento. No Guará, a 20 minutos do centro de Brasília, há um ponto de coleta dentro de uma unidade do SESC. Lá são deixados vários tipos de componentes eletrônicos. É o que conta Alessandra Sá, assistente de suporte à gestão do SESC DF.
16: Qualquer pessoa pode vir, né, entregar seu lixo eletrônico, né, para estar descartando, fazer um descarte correto, né, em nossos PEVs, que o SESC disponibiliza em todas as nossas unidades, né, para preservação do meio ambiente, né, carregador, tablets, TVs.
15: Do Guará, o material segue para uma organização da sociedade civil, onde os resíduos são separados. Os que precisam de algum conserto ou formatação são recondicionados. E de lá, distribuídos para diversos pontos, inclusive para cursos gratuitos para a população. O que não tem conserto é separado e organizado e segue para o terceiro R, a reciclagem. Cada pedaço segue um caminho, como explica o coordenador da organização programada Pensando o Futuro, Fábio Oliveira.
17: Aquilo que não tem condições de uso nenhuma dentro da nossa unidade, a gente consegue fazer a descaracterização dele, fazer a separação por tipos de componentes, ou seja, placa, circuito impresso eletrônico, plástico, ferro, cobre, isopor, enfim. Cada tipo de componente a gente consegue fazer a separação e encaminhar para a indústria de reciclagem.
15: Mas para que tudo isso aconteça, o trabalho começa com a população, que deve realizar o descarte correto do lixo eletrônico, como explica o coordenador-geral de Inclusão Digital do Ministério das Comunicações, Gustavo Fernandes Lima.
18: Hoje a gente tem no site do Ministério das Comunicações, na página do programa Computadores para a Inclusão, um link com um mapa por todo o território nacional, com os diversos pontos de coleta que tem espalhados. A gente está falando de mais de 10 mil pontos de coleta de resíduos eletrônicos, de pilhas e baterias.
15: Para saber onde há um ponto de coleta de resíduo eletrônico na sua cidade, acesse o site do Ministério das Comunicações em gov.br/mcom. Com locução de Graziela Mendonça, reportagem Márcia Fernandes.
1: Um caso de reaproveitamento. Computadores que seriam descartados ganham uma nova utilidade e ajudam no acesso à tecnologia.
2: Além de recuperar equipamentos para escolas, bibliotecas e telecentros, um centro de recondicionamento no Distrito Federal oferece cursos gratuitos para o cidadão.
1: Conheça a iniciativa na reportagem de Pablo Mundim.
19: No Centro de Recondicionamento de Computadores do Distrito Federal, equipamentos que seriam descartados são recuperados para projetos de inclusão digital. No Distrito Federal, no Centro de Recondicionamento de Computadores, cada equipamento passa por um processo completo de recondicionamento. No fim, o que poderia virar apenas sucata se transforma em equipamentos destinados a projetos de inclusão digital. Tudo feito para que os computadores sejam totalmente reaproveitados, explica Adler Braga, técnico de recondicionamento.
20: O computador vem para cá, quando ele chega aqui a gente dá uma sobrevida para ele, a gente já faz o primeiro passo, né, que é a sanitização de dados, que a gente recebe o computador com HD, então a gente é responsável por esses dados, então a gente faz essa etapa. Posteriormente a gente faz a limpeza externa, interna, né, na verdade, a gente troca as peças, instala os programas e deixa tudo funcionando corretamente. A gente recebe um termo de doação para destinar esse computador para alguma instituição.
19: Depois de recondicionados, os computadores seguem para escolas, bibliotecas, telecentros e outras instituições que ampliam o acesso à tecnologia. Nem tudo pode ser reaproveitado. As peças sem condições de uso seguem para reciclagem. O centro também oferece formação para novos profissionais, disse Simone Cabral, coordenadora pedagógica.
21: A maioria vem para fazer o curso mesmo para o mercado de trabalho, né? São totalmente gratuitos os cursos, né? Todos com certificado.
19: São cursos de informática básica, design gráfico, manutenção de computadores e celulares, marketing digital, inteligência artificial, operação de drones e Excel avançado. As aulas são destinadas a adultos e jovens. As capacitações têm carga horária entre 60 e 80 horas. As inscrições para os cursos podem ser feitas pela internet ou presencialmente na unidade do Gama, no Distrito Federal. Empresas e órgãos públicos que desejam dar uma destinação social aos equipamentos eletrônicos também podem procurar um dos centros de recondicionamento de computadores espalhados pelo país. Reportagem Pablo Mundim.
2: O Ministério da Fazenda iniciou consulta pública para definir os setores obrigados a cumprir regras de monitoramento de emissões no mercado brasileiro de carbono.
1: A iniciativa visa criar um sistema de dados oficial para o Sistema Brasileiro de Comércio de Emissões.
2: Proposta preliminar prevê a introdução gradual das obrigações em três etapas.
1: A primeira tem início previsto para 2027 e abrange indústrias do setor de minérios, petróleo e transporte aéreo.
2: A consulta pública está disponível no site do Ministério da Fazenda até 28 de agosto, em gov.br/fazenda.
1: Produção de alimentos sem prejudicar o meio ambiente. Essa é a proposta da agricultura de baixo carbono.
2: E a empresa brasileira de pesquisa agropecuária, Embrapa, está certificando culturas que usam esses processos, o que agrega valor à produção.
1: Para receber a certificação, os produtores passam por capacitação e análises independentes de produção.
22: A agropecuária de baixo carbono é um modelo de produção sustentável que reduz a emissão de gases de efeito estufa com práticas como o plantio direto, a recuperação de pastagens degradadas e a integração lavoura-pecuária-floresta. Realidade que fez a Embrapa criar uma estratégia para comprovar a sustentabilidade da produção brasileira. São protocolos científicos de certificação voltados à produção agropecuária de baixo carbono. agregando valor aos produtos e ampliando oportunidades comerciais. A presidente da Embrapa, Silvia Massuá, detalha.
0: Cada vez mais o produtor rural tem mais consciência, ele tem que produzir mais, mas cada vez mais de maneira sustentável, preservando os recursos naturais, né? Uso eficiente de água, de solo. A partir disso daí, cada vez mais a Embrapa tem gerado tecnologia e incentivado, através das capacitações, que eles usem essas novas tecnologias para ter essa agricultura mais sustentável.
22: A iniciativa reúne diferentes cadeias produtivas: carne bovina, leite e sorgo, e busca reconhecer, com base em critérios técnicos e auditorias independentes, os sistemas de produção de baixo carbono. O produtor Hamilton Kundak é presidente da cooperativa Reca, um conjunto de sistemas agroflorestais que produz castanha, pupunha, cupuaçu, café e andiroba na Amazônia. Ele fala sobre o impacto da certificação.
5: Um trabalho muito bacana que o Reca faz é de preservação, de orientação, de conscientização, de respeitar as nossas florestas. Porque se o produtor estiver recebendo valor agregado, ele não vai derrubar. Ele vai ser o guardião da floresta.
22: Além da carne, do leite e sorgo, a Embrapa prepara o lançamento da certificação para a soja em 2027. Reportagem Luciana Colares de Holanda.
2: Se você aplica no Tesouro Direto, um recado importante. O aplicativo oficial do programa vai deixar de funcionar a partir do dia 17 de agosto.
1: Com isso, consultas e novos investimentos devem ser feitos no site do Tesouro Direto ou no aplicativo do próprio banco.
6: O aplicativo do Tesouro Direto será desativado a partir do dia 17 de agosto. Após a desativação, os investidores vão poder acessar os serviços pelo Portal do Investidor, no site oficial do Tesouro Direto ou pelo aplicativo da instituição financeira, onde mantém a conta de investimentos. De acordo com informações do Ministério da Fazenda, nesses canais será possível consultar a carteira, verificar títulos e rentabilidade, realizar aplicações e resgates e acessar o histórico de operações. A mudança não altera os investimentos já realizados. Títulos, valores investidos, rentabilidade e demais informações permanecem disponíveis nos novos canais de acesso. Não é necessário realizar nenhum procedimento em relação aos investimentos existentes. Em caso de dúvidas, os investidores devem consultar os canais oficiais de atendimento do Tesouro Direto. Lucília Araújo para a Voz do Brasil.
2: Passageiros de voos internacionais com bens a declarar podem deixar o aeroporto sem passar pela fila de fiscalização aduaneira.
1: Já está valendo a declaração eletrônica de bens de viajantes, que pode ser preenchida pela internet.
2: Com a nova plataforma, o Sistema da Receita Federal analisa os dados declarados automaticamente.
1: Confira os detalhes na reportagem de Daniele Popov.
23: A Declaração Eletrônica de Bens de Viajantes, EDBV, já está disponível, segundo informou a Receita Federal. A funcionalidade de registro automático de bens pode ser utilizada por aquelas pessoas que viajam de avião. Agora, boa parte das declarações poderão ser registradas automaticamente dentro dos critérios de gerenciamento de risco adotados pela Receita. Ao preencher a declaração, o viajante poderá seguir diretamente para o desembarque, sem necessidade de se apresentar ao atendimento aduaneiro para bens a declarar. Com a mudança na forma de declaração de bens, a fiscalização é direcionada às situações que demandem análise específica. Após o viajante preencher e enviar a declaração eletrônica de bens, o sistema realiza o tratamento das informações com base em critérios de gerenciamento de risco. As declarações enquadradas para registro automático não precisam de atendimento presencial. As demais permanecem sujeitas aos procedimentos de controle aduaneiro e avisos de mensagens vão aparecer na tela do sistema de declaração. A nova ferramenta não altera as competências da fiscalização aduaneira, que continua responsável pela seleção, conferência, revisão de declarações, exigência de tributos, entre outras medidas. Então fique atento. Se você estiver viajando para outro país ou voltando para o Brasil, preencha a declaração de bens no sistema. O endereço é edbv.receita.fazenda.gov.br. Daniele Popov para a Voz do Brasil.
2: Essas foram as notícias do governo federal.
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1: Fique agora com as notícias do Poder Judiciário e do Congresso Nacional. Boa noite.
2: Boa noite, até amanhã.
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8: Presidente do STF diz que críticas republicanas contribuem para fortalecer a democracia.
10: Abertura da urna eletrônica entusiasma estudantes em Brasília.
8: Corte Especial do STJ abre segundo semestre forense.
10: Boa noite, eu sou Marcela Luiza.
8: E eu sou Marta Ferreira.
10: Na abertura do segundo semestre do ano judiciário de 2026, o presidente do STF disse que críticas republicanas contribuem para fortalecer a democracia.
8: O ministro Edson Fachin também ressaltou o compromisso permanente do tribunal com a continuidade da prestação jurisdicional. Pablo Lemos.
24: Na abertura do segundo semestre do ano judiciário de 2026, nesta segunda-feira, o presidente do Supremo Tribunal Federal, ministro Edson Fachin, afirmou que as decisões do tribunal sobre temas de grande repercussão social são naturalmente objeto de debate público.
25: Um tribunal constitucional que decide todos os dias temas de grande repercussão social há de aceitar como natural que suas decisões sejam debatidas, analisadas e, por vezes, contestadas pela opinião pública. Essa tensão, quando exercida dentro dos limites republicanos, não fragiliza a instituição. Ao contrário, a fortalece e fortalece a democracia.
24: Entre 2 e 31 de julho foram proferidas 245 decisões e expedidos 921 despachos. Isso demonstra, segundo o presidente do STF, o compromisso do tribunal com a continuidade da prestação jurisdicional.
10: Cerca de 150 estudantes do Centro de Ensino Médio Elefante Branco, em Brasília, conheceram a urna eletrônica de votação por dentro.
8: O evento marcou o início da primeira semana nacional do Sistema Eletrônico de Votação. Fábio Ruas.
26: A abertura da urna eletrônica contou com a participação do ministro substituto do TSE, Naue Bernardo Pinheiro de Azevedo, que foi aluno do Colégio Elefante Branco. Ele ficou emocionado com antigas lembranças de colégio e se mostrou satisfeito com o nível dos questionamentos feitos pelos estudantes durante a abertura da urna.
27: Foi muito legal e é impressionante ver o quanto a garotada está afiada. Algumas perguntas que foram feitas aqui, houve pergunta inclusive sobre a linguagem de programação da urna. Então, assim, é muito empolgante ver o que, que essa garotada pode fazer.
26: A Semana Nacional do Sistema Eletrônico de Votação segue até sexta-feira, com atividades em todo o país.
10: A Corte Especial do STJ realizou hoje a sessão de abertura do segundo semestre forense de 2026.
8: Presidente do tribunal conduziu a sessão, Fátima Uchoa.
28: O ministro Herman Benjamin fez um breve balanço da gestão que se encerra neste mês e chamou a atenção para o grande volume de processos que chegaram ao STJ durante o plantão em julho.
29: Nós recebemos 10.352 processos. Em 2025, 9.570. Em um ano, um aumento de quase 10%.
28: O ministro também destacou resultados positivos com a convocação de juízes auxiliares temporários na redução do acervo processual nos gabinetes.
29: O acervo atual do Superior Tribunal de Justiça é de 367 mil processos, aproximadamente. Podem verificar os resultados da força-tarefa dos juízes convocados temporariamente, houve uma redução de 42%.
28: Com o reinício do ano forense, voltam a correr os prazos processuais.
10: TST retoma semestre com a meta de manter o ritmo de produtividade dos 6 primeiros meses deste ano.
8: No primeiro semestre, a Corte julgou 274 mil processos. Marla Lacerda.
4: Na sessão que marcou a abertura do segundo semestre, o presidente do TST e do Conselho Superior da Justiça do Trabalho, ministro Vieira de Mello Filho, assumiu o compromisso de repetir as metas e os resultados alcançados nos primeiros 6 meses do ano. Entre janeiro e junho, a Corte registrou um aumento no número de processos julgados, quase 26% a mais do que no mesmo período do ano passado.
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10: Uma boa noite.
8: E até amanhã.
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11: Eu sou Paula Groba.
12: E eu sou Ricardo Nakaoka.
11: E estes são os destaques de hoje do Jornal do Senado, que começa agora.
12: Universidades poderão reservar prioridade para estudantes da própria região.
11: Projeto impede redução planejada na vida útil de produtos.
12: Regulamentação da inteligência artificial. Especialistas pedem proteção ao jornalismo e à inovação.
11: Boa noite.
12: Boa noite.
11: Nem sempre quem mora perto tem mais chances de estudar na universidade da própria região. Um projeto pronto para votação no Senado quer mudar essa realidade e permitir que as instituições de ensino superior priorizem estudantes locais nos processos seletivos.
12: A medida busca reduzir as desigualdades regionais e incentivar a formação de profissionais para atuar nas próprias comunidades. Repórter Marcela Cunha.
13: O projeto da senadora Daniela Ribeiro, do Progressistas da Paraíba, permite que universidades e outras instituições de ensino superior usem a origem geográfica do candidato como critério de seleção. Na prática, a instituição poderá dar uma vantagem, como um bônus na nota, a candidatos que moram no mesmo estado ou em municípios próximos ao campus. O texto não altera as cotas sociais ou raciais. Para o senador Lucas Barreto, do PSD do Amapá, o critério geográfico ajudaria estudantes de estados mais isolados a disputar vagas nas universidades da própria região.
14: Porque são muito poucas vagas na Universidade Federal do Amapá. E nós estamos ali do outro lado do Rio Amazonas. Estamos longe de tudo. E esse bônus beneficia os amapaenses que tiverem acesso ao vestibular.
13: A medida não será obrigatória e o projeto não define o valor do bônus nem o modelo a ser adotado. O formato do benefício deverá ser um dos pontos de discussão. O Supremo Tribunal Federal já considerou inconstitucional uma regra que reservava 80% das vagas da Universidade do Estado do Amazonas para estudantes da região, por entender que violava a igualdade de tratamento entre os brasileiros.
11: E você sabia que o Senado tem um curso gratuito que ensina a propor ideias que podem até virar lei? É a Oficina Legislativa do E-Cidadania.
12: E tem premiação no final do ano para professores e alunos autores das sugestões que

0: sociais e culturais, comunidades indígenas e quilombolas, por exemplo. O Luiz Maciel, da equipe da Oficina Legislativa, destaca que haverá premiação para professores e alunos do Distrito Federal.
1: Nesta primeira edição, teremos 4 notebooks na premiação. 2 notebooks serão para os professores que tiverem o maior número de alunos com ideias aprovadas e publicadas no E-Cidadania, e outros 2 notebooks serão para os alunos autores das ideias que receberem o maior número de apoios válidos. E como essa é a primeira edição do prêmio, o foco inicial são os professores e estudantes do DF, mas a nossa intenção é ampliar o alcance para mais regiões nas próximas edições.
0: Para concorrer, é preciso cadastrar as ideias legislativas até o dia 5 de novembro. Quer saber mais? É só pesquisar por Oficina Legislativa e Cidadania, o buscador de sua preferência.
2: A inteligência artificial já faz parte do dia a dia de milhões de brasileiros. Mas quem deve ser responsabilizado pelo uso dessa tecnologia? E como proteger direitos autorais e o jornalismo sem frear a inovação?
3: Esses foram os principais temas de um debate promovido pelo Conselho de Comunicação Social sobre o projeto que regulamenta a IA no Brasil. A proposta já foi aprovada pelo Senado e aguarda a votação na Câmara dos Deputados. Repórter Bruno Lourenço.
4: O marco legal da inteligência artificial surgiu de iniciativa do senador Rodrigo Pacheco, do PSB de Minas Gerais. Ele criou em 2022 uma comissão de juristas e um ano depois o Senado se debruçou sobre o anteprojeto. O texto foi aprovado no final de 2024 e aguarda, desde então, pela votação na Câmara dos Deputados. O Conselho de Comunicação Social do Congresso Nacional debateu os impactos que a proposta pode trazer, em especial a questão da remuneração de produtores de conteúdo, como jornalistas, pelo uso de material para o treinamento da IA. O diretor do Instituto de Tecnologia e Sociedade do Rio de Janeiro, Sérgio Branco, alertou para os riscos de afugentar tecnologia com a cobrança pelo uso de conteúdo nacional.
5: Nós podemos acabar por exportar o treinamento e importar apenas os modelos prontos, perdendo investimento e capacidade tecnológica. Por quê? Porque o Brasil compete com o mercado global para o desenvolvimento de ferramentas de inteligência artificial.
4: O secretário de Direitos Autorais e Intelectuais do Ministério da Cultura, Marcos Alves de Souza, defendeu um modelo que divida a arrecadação de um possível novo imposto com autores e com o fomento a iniciativas culturais, com a criação de um fundo específico.
6: A ideia seria aqui discutir um modelo de remuneração que ele seria pautado, por exemplo, na cobrança de um CID dessas empresas que podem pagar, então sistemas de IA generativa de grande porte e que tem esse risco de substituição, e esse valor vai ser redirecionado para fundos. Então, esses valores vão ser redirecionados, por exemplo, para pesquisa e desenvolvimento de uma infraestrutura pública em IA, ou seja, desenvolvimento de uma soberania nacional de IA.
4: O Conselho de Comunicação Social é um órgão auxiliar do Congresso Nacional, responsável por estudos, pareceres e recomendações sobre matérias relacionadas à temática.
2: E as campanhas eleitorais deste ano terão regras específicas para o uso da inteligência artificial. Conteúdos produzidos ou manipulados com a IA precisam informar de forma clara que foram criados com essa tecnologia.
3: As medidas buscam ampliar a transparência das campanhas e proteger os eleitores da desinformação. Saiba mais na reportagem de Yasmin Rodrigues.
7: As eleições de 2026 serão as primeiras eleições gerais realizadas sob regras específicas para o uso da inteligência artificial na propaganda eleitoral. A regulamentação do Tribunal Superior Eleitoral busca impedir que ferramentas capazes de criar imagens, vídeos, áudios e textos cada vez mais realistas sejam utilizadas para confundir o eleitor ou comprometer a integridade do processo eleitoral. Para Ângela Signati, conselheira do Conselho de Comunicação Social do Congresso Nacional, esse é um desafio enfrentado não só nas eleições, mas também durante os mandatos dos eleitos.
8: As campanhas eleitorais são realizadas hoje pela internet em tempo real e praticamente durante os 4 anos do mandato dos políticos. E é justamente neste ambiente virtual que os partidos, candidatas e candidatos fazem as suas arenas para se apresentar aos eleitores, dificultando o controle por parte da Justiça Eleitoral.
7: Pelas normas, todo o conteúdo produzido ou manipulado por inteligência artificial deve trazer uma identificação explícita, destacada e acessível, informando que o material foi criado ou alterado por IA e qual tecnologia foi utilizada. A exigência vale para textos, imagens, vídeos e áudios divulgados durante a campanha. Além disso, entre as 72 horas que antecedem a votação e as 24 horas posteriores ao encerramento do pleito, fica proibida a publicação ou republicação de novos conteúdos sintéticos. Caso as regras sejam descumpridas, a

0: Justiça Eleitoral poderá determinar a retirada imediata do conteúdo da internet, entre outras sanções.
1: A Comissão de Fiscalização e Controle pode votar o projeto que combate a obsolescência programada, que é uma prática que reduz a vida útil de produtos, como eletrônicos, de forma planejada.
2: A proposta assegura também o direito dos consumidores ao reparo de produtos com defeito. Repórter César Mendes.
3: O projeto do senador Ciro Nogueira, do Progressistas do Piauí, obriga que os fabricantes e importadores ofereçam peças de reposição e manuais de conserto pelo período de 5 a 20 anos. Conforme o produto, e determina que as empresas disponibilizem informações sobre peças e reparos em plataformas digitais. Quem não cumprir a regra ficará sujeito a multas que poderão ir de 10 mil até 50 milhões de reais. Relator, o senador Dr. Irã, do Progressistas de Roraima, disse que a obsolescência programada garante o ciclo de consumo diante da velocidade da inovação tecnológica, mas destacou suas consequências.
4: O aumento de resíduos sem que haja o descarte adequado e o desenfreado uso de matérias-primas finitas.
3: Segundo o Dr. Irã, a obsolescência programada deixa ainda o consumidor em uma posição desfavorável, ao criar dificuldades para o conserto do produto.
2: Com edição de Paula Groba e trabalhos técnicos de João Lira, o Jornal do Senado fica por aqui. Acompanhe agora as notícias da Câmara dos Deputados. Boa noite.
1: Uma boa noite e até amanhã.
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6: Deputados sugerem medidas para a saúde de crianças e adolescentes.
7: Parlamentares reivindicam melhorias na infraestrutura de transportes.
6: Projetos ampliam a fiscalização sobre atividades de agentes públicos.
8: Boa noite. Retorna hoje o projeto de gravação de edições do Jornal Câmara dos Deputados em emissoras da Rede Câmara de Rádio. Este programa está sendo produzido diretamente da cidade de Joinville, com a participação do colega Felipe Faria, da Rádio Câmara Joinville. Eu sou Márcio Aquilissardi, bem-vindo, Felipe.
9: Boa noite a todos, obrigado, Márcio. É uma honra participar da apresentação desta edição do Jornal Câmara dos Deputados, dentro da Voz do Brasil. Vamos agora às notícias da Câmara dos Deputados. Projeto de Glauber Braga, do PSOL do Rio de Janeiro, obriga parlamentares a prestarem contas do mandato por meio de audiências públicas realizadas em locais públicos. A proposta, segundo ele, amplia a transparência e fortalece a participação da população nas atividades legislativas.
10: Hoje existe uma crise do sistema representativo. Uma última pesquisa nacional indicou que mais de 60% das pessoas não lembram em quem votaram nas últimas eleições. Se você tem a possibilidade de prestar contas, de ser cobrado, de apresentar o seu trabalho, evidentemente você reestrutura o modelo de representação, porque uma parte da política vai dizer que as mazelas da política se resolvem com menos política, diminuindo os espaços democráticos. E a gente diz não, as mazelas da política se resolvem com mais política, com mais instrumentos de participação direta da sociedade. E é exatamente o que esse projeto defende.
8: Pelo texto de Glauber Braga, deputados, senadores, deputados estaduais e vereadores deverão prestar contas periódicas em espaços públicos. O projeto também prevê o corte de salário para o parlamentar que deixar de cumprir a medida.
9: Projeto de Chico Alencar, também do PSOL do Rio de Janeiro, estabelece regras de transparência e controle para o uso de aeronaves privadas por autoridades públicas. A proposta prevê critérios mais rígidos para viagens feitas em jatinhos particulares.
11: O nosso projeto não veda isso, mas estabelece normas de transparência total e critérios rigorosos para se utilizar esse meio de locomoção. Em primeiro lugar, a declaração da viagem e o seu motivo, que tem que estar voltado para interesse público, e não para passeio, para turismo, para compras particulares.
8: Segundo Chico Alencar, o texto também determina que autoridades cumpram os mesmos procedimentos exigidos em voos comerciais. como fiscalização e declaração de bens. Para ele, a medida reforça a transparência e evita conflitos entre interesses públicos e privados.
5: Segurança Pública.
9: Júlio Lopes, do PP do Rio de Janeiro, defende proposta que visa enfraquecer financeiramente organizações criminosas. Ele aponta, entre as medidas, a criação de um cadastro nacional para mapear facções e a cassação de licenças de empresas envolvidas em irregularidades.
12: Nós temos o dever de atacar a atividade econômica dessas quadrilhas, tomar deles os recursos, tomar deles tudo aquilo que pudesse ser bloqueado e tomado, a fim de que a gente diminua sua capacidade de investimento, diminua sua capacidade de comprar armas e carros, enfim, todo tipo de material bélico que vai ajudá-los no seu fortalecimento, e isso está previsto lá.
8: Júlio Lopes também apoia a classificação do PCC e do Comando Vermelho como organizações terroristas. Ele argumenta que a medida permitiria o bloqueio de recursos ligados a essas facções, mesmo quando o dinheiro estiver fora do Brasil.
5: Justiça.
9: Capitão Alberto Neto, do PL do Amazonas, defende penas mais severas para crimes sexuais no país. Ele apoia projeto que torna mais rígidos os critérios para a progressão de regime de presos condenados por estupro de vulnerável.
13: Nesses 5 primeiros meses do ano, nós já tivemos mais de 630 casos de estupro de vulneráveis. Mostra que o nosso país está dando uma vida fácil para o estuprador. E o que acontece hoje com a legislação? O estuprador passa pouco tempo na cadeia. Rapidamente ele progride de regime e está de volta às ruas para continuar cometendo esses estupros. O que é que o PL 6831 fala? Nós endurecemos a pena para o estuprador. Nós dobramos a pena. A pena chega a mais de 20 anos de cadeia. E para o estuprador ter direito à progressão de regime, ele tem que aderir a um programa de castração química do governo.
8: Segundo o capitão Alberto Neto, a medida visa coibir a reincidência criminal e proteger a integridade de crianças e adolescentes. O parlamentar cobra uma resposta urgente do Congresso Nacional para o fortalecimento da segurança pública.
5: Saúde.
9: Projeto de Dr. Luiz Ovando, do PP de Mato Grosso do Sul, garante às mães com emprego formal o direito de acompanhar o tratamento de filhos menores de 6 anos quando doentes. Ele afirma que o objetivo é corrigir uma deficiência do sistema atual, o que daria mais assistência às crianças.
14: Quando a mãe com o filho doente vai ao médico, na hora do comparecimento, ela recebe um atestado de que esteve presente e, quando muito, até 24 horas após. Isso leva a uma situação de insegurança muito grande, porque a mãe quer acompanhar o tratamento do filho e a CLT não permite isso após as 24 horas.
8: Doutor Luiz Ovando argumenta que o afastamento autorizado permite à mãe administrar remédios, cuidar da alimentação e acompanhar a recuperação do filho. Ele explica que a proposta busca estender às trabalhadoras da iniciativa privada uma proteção já prevista para servidoras públicas.
9: Heloísa Helena, da Rede do Rio de Janeiro, apresentou o projeto que estabelece tempo máximo de espera para procedimentos de saúde voltados a crianças e adolescentes na rede pública. A deputada afirma que a fila não pode transformar doenças tratáveis em morte por falta de diagnóstico.
15: O que nós não podemos aceitar é que famílias façam vaquinha na internet para ter acesso a procedimento cirúrgico, a determinados fármacos, a exames laboratoriais, aquilo que pela lei já seria uma obrigatoriedade. Então nós estabelecemos que tem que ter o tempo máximo de espera, desde a porta de entrada do sistema, que é a atenção básica, até a média e alta complexidade. O que nós não podemos aceitar é que, por esperar tanto, não ter acesso ao que é garantido da legislação do SUS e as crianças vivenciem situações de dor e de sofrimento e muitas vezes de óbito ou problemas gravíssimos pelo não acesso com agilidade e eficácia.
8: Heloísa Helena avalia que o SUS tem uma legislação avançada, mas ainda enfrenta dificuldades para transformar o direito em acesso efetivo. A deputada também ressalta que a proposta prevê a divulgação periódica de dados consolidados às famílias sobre o tempo estimado de atendimento.
5: Educação.
9: Flávia Moraes, do MDB de Goiás, comemora a aprovação do Estatuto do Aprendiz na Câmara dos Deputados. Ela explica que a proposta consolida as regras de aprendizagem profissional, amplia a segurança jurídica e aumenta as oportunidades para os jovens no mercado de trabalho.
16: Então, a aprendizagem, para mim, é um dos programas para a juventude que mais tem efeito junto ao jovem, porque garante a carteira assinada, o salário, a experiência de trabalho e a formação profissional. Para a empresa, representa a formação do trabalhador qualificado para trabalhar naquela especificidade da empresa e, de todas as formas, é um programa que merece todo o nosso apoio, toda a nossa dedicação.
17: Flávia Moraes ressalta também que o texto, agora em análise no Senado, prevê ampliar a contratação de aprendizes pelo poder público e por micro e pequenas empresas. De acordo com a deputada, a medida pode gerar mais de 1 milhão de novas vagas para jovens brasileiros.
5: Trabalho.
9: Charles Fernandes, do PSD da Bahia, celebra a aprovação da PEC do fim da escala 6x1. O deputado aponta que a diminuição da jornada semanal, sem redução de salário, garante melhores condições de vida à classe trabalhadora.
14: Essa PEC, ela trará dignidade, trará mais conforto, trará mais comodidade, trará mais segurança para as famílias. Haja vista que você vai ter agora a condição de estar no final de semana com seus filhos, de estar no final de semana cuidando um pouquinho mais da sua casa. Isso já avançou no mundo todo e precisa avançar aqui no nosso país.
17: Charles Fernandes afirma que a PEC do fim da escala 6x1 representa uma das votações mais importantes da atual legislatura. Ele espera que o Senado confirme o posicionamento da Câmara em nome da dignidade de milhões de cidadãos brasileiros.
5: Agricultura.
9: Ayrton Faleiro, do PT do Pará, comemora a aprovação de projeto que fortalece a política de estoque de alimentos no Brasil por meio da Companhia Nacional de Abastecimento. Ele sublinha que a proposta permite compra de até 25% acima do preço mínimo, facilitando a aquisição de produtos.
18: Nós aprovamos aqui na Câmara, agora vai para o Senado, um projeto muito importante para o que nós chamamos de regulação dos estoques de alimento no Brasil. É um projeto que veio do governo, através da Conab, do Ministério do Desenvolvimento Agrário, e que ele, primeira correção que ele faz é permitir que a Conab compre para os estoques reguladores um valor de 25% além do preço mínimo. Isso vai propiciar aquisição de estoque, mas também de que a venda desse estoque não seja apenas para a grande indústria.
17: Ayrton Faleiro destaca que a Conab poderá vender os alimentos estocados a cooperativas, pequenos supermercados e consumidores. Ele afirma que a medida movimenta a economia, fortalece a soberania alimentar e protege o país diante de crises climáticas e especulação de mercado.
5: Meio ambiente.
9: A Comissão de Constituição e Justiça aprovou o projeto que reconhece o soldadinho de Araripe como uma ave símbolo da Chapada do Araripe. A relatora do projeto, Lídice da Mata, do PSB da Bahia, explica que a medida fortalece diretrizes para a preservação dessa espécie.
19: Esta ave é uma ave de em torno de 15 centímetros, que só existe na região do Araripe, que é uma região do sertão do Ceará, e que hoje se encontra ameaçada de extinção. Então, acima de tudo, um projeto de defesa ambiental, de defesa de um pássaro que tem sua característica nacional e que nós devemos, portanto, preservá-lo.
17: Lídice da Mata acrescenta que o projeto prevê ações de proteção ao habitat do soldadinho do Araripe, com preservação de nascentes e riachos. O texto apresenta ainda medidas de prevenção de queimadas e controle da expansão agropecuária e imobiliária na Chapada do Araripe.
5: Desenvolvimento Regional.
9: A integração da Amazônia ao restante do Brasil ganha força com as obras da BR-319, segundo a avaliação do deputado Sidney Leite, do PSD do Amazonas. Para ele, a pavimentação, especialmente do chamado trecho do meio, vai baratear alimentos e agilizar o escoamento de produtos da Zona Franca de Manaus.
20: Uma luta histórica, não só do povo amazonense, mas de lideranças do estado de Roraima, de Rondônia e do Acre. Afinal, nós estamos falando de uma estrada, que é o único acesso que o povo amazonense e a população de Roraima tem para ser interligado ao restante do Brasil. A BR-319 consolida a integração da Amazônia Ocidental. Mas não só isso, muda a vida das pessoas. Eu fico muito feliz em estar fazendo parte desse momento histórico, que é a garantia da pavimentação da BR-319. Fruto da luta de muitos aqui no Parlamento para que nós pudéssemos ter isso. E agora, já com as licitações, com autorização da pavimentação de determinados trechos, mas a consolidação do trecho do meio, como também da ponte do Garapaçu. Vai ter BR-319, sim.
17: Sidney Leite reforça que o IBAMA já autorizou o DENIT a construir 3 pontes de concreto nos igarapés Santo Antônio, Realidade e Fortaleza. A licença, com validade de 3 anos, vai garantir, de acordo com o congressista, mais segurança e o direito de ir e vir da população do norte do país.
9: Coronel Crisóstomo, do PL, fala sobre a importância da construção da ponte binacional entre Guajará-Mirim, em Rondônia, e Guaiará-Mirim, cidade vizinha pelo lado boliviano. Ele afirma que a obra representa o cumprimento de um compromisso histórico entre Brasil e Bolívia e pode fortalecer a integração regional.
21: Esse acesso cria uma nova rota logística do Brasil na direção do Pacífico. O que vai acontecer? Vai fazer com que alguns estados que exportam para o mundo oriental, exemplo da China, deixem de enviar seus produtos na direção do Porto de Santos, exemplo. Agora, com a construção dessa ponte, esses estados, Mato Grosso, Mato Grosso do Sul, tal, vão criar uma rota na direção do Pacífico, passando por essa ponte binacional.
17: Coronel Crisóstomo afirma que a nova ligação internacional pode reduzir custos e o tempo de transporte de mercadorias. Ele acrescenta que a obra tem potencial para impulsionar a geração de emprego e renda em Rondônia, abrindo novas oportunidades de desenvolvimento econômico para a região.
9: Bebeto, do PP, cobra a duplicação de trecho das rodovias que ligam a Baixada Fluminense à cidade do Rio de Janeiro. Ele reclama que moradores dos municípios de Nova Iguaçu, Japeri, Queimados, Belfort Roxo e São João do Meriti perdem horas diariamente em congestionamentos.
22: Eu tenho trabalhado muito aqui na Comissão de Viação e Transporte para que a gente definha esses engarrafamentos, para que o trabalhador que trabalha na capital, na zona sul do Rio de Janeiro, ele pode ficar menos tempo nesse engarrafamento. E até as entregas, as ambulâncias, a polícia militar, a polícia civil precisa fazer um deslocamento rápido, fica retido nesses engarrafamentos constantes, e que a gente tem trabalhado muito para que a gente define através da duplicação. E o que está no contrato dessa concessão da Ecorrio Minas, esse trecho da Presidente Dutra, ali do Trevo das Margaridas até a cidade de Seropédica, esse trecho é o pior trecho para todo o estado do Rio de Janeiro, o trecho que mais engarrafa hoje.
17: Bebeto também avalia que o sistema de pedágio por quilômetro percorrido pode modernizar as rodovias e diminuir retenções provocadas por praças fixas de cobrança. Ele reconhece a preocupação dos moradores com a mudança, mas garante que o modelo é inovador.
5: Transportes.
9: Daniel Almeida, do PCdoB da Bahia, defende a criação do piso salarial para motoristas do transporte coletivo urbano. Para o deputado, esses profissionais desempenham um papel essencial nas cidades. A ideia, segundo ele, é garantir remuneração mais justa e valorização da categoria.
23: Nós estamos propondo que haja um piso de no mínimo R$4.000, agregado a esse piso outras vantagens que os motoristas possam ter, insalubridade e outras vantagens que as convenções coletivas possam estabelecer, mas que a uniformização desse piso no país inteiro vai dar mais equilíbrio para essa profissão, vai dar mais previsibilidade para os próprios empresários.
17: Daniel Almeida argumenta que os motoristas enfrentam jornadas desgastantes, trânsito intenso e o desafio de lidar com milhares de passageiros. Segundo ele, a medida contribui para dar mais previsibilidade nas negociações trabalhistas e na definição dos custos do transporte público nos municípios.
9: Termina agora esta edição especial do Jornal Câmara dos Deputados, produzida e apresentada pela Rádio Câmara de Brasília, em parceria com a Rádio Câmara Joinville, integrante da Rede Câmara de Rádio.
17: Eu agradeço ao Felipe Faria e a toda a equipe da Câmara de Vereadores de Joinville pelo excelente trabalho conjunto.
9: Eu que agradeço à Câmara dos Deputados por esta oportunidade tão especial. Este programa teve trabalhos técnicos de Wellington Teles e apresentação de Felipe Faria e Márcio Aquiles Sardi. Boa noite.
17: Muito boa noite. Parabéns por seu aniversário, Felipe.
9: Obrigado.
17: O jornal Câmara dos Deputados volta amanhã. Você fica agora com o Minuto do TCU.
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Oi, gente! Excelente segunda-feira, dia 3 de agosto. Estamos no ar com a nossa primeira edição do mês, né, de agosto, com a nossa Noite da Conte. Eu sou a Patrícia Stephanie e te faço companhia, com certeza, a partir de agora, trazendo muita música boa, energia boa pra você que tá em casa, no trabalho, sítio, chácara, fazendo, ó, não importa onde você esteja, o importante é estarmos juntos, sempre na melhor. Pra começar então a nossa Noite da Conte de segundona, tem quem? Vitinho Imperador, ela é linda!

0: Isso é safadão!
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0: Presta atenção nessa história, gente.

você estiver, Rádio Cote, Thiago Carvalho, Natanzinho Lima, Mil Bocas. Mas antes, você também curtiu Zé Neto e Cristiano, Doce Encontro com Sorriso Maroto, Enzo Rabelo, João e muito mais. O que você faz? Continue com a gente sintonizado, porque tem muita música boa já já. 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

0: Ponte, estamos de volta sempre na maior e na melhor rede de rádios, com certeza. E vem chegando Felipe e Rodrigo, média boa. Na sequência, tem Israel Rodolfo, tem Bruno e Rafa, Zezé de Camargo. Ó, são tantos sucessos que não dá pra falar todos de uma vez só. Então bora curtir todos, aí se eu sei que dá.
1: Gente,

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0: Você acabou de curtir Me Leva Pra Casa, escrito nas estrelas, com a mamãe do ano, Lauana Prado, que inclusive, né, gente, o dom nasceu, exatamente, bem-vindo, então, Lauana Prado deu à luz ao seu primeiro filho, o dom. A cantora sertaneja deu entrada na maternidade em São Paulo, na última quinta-feira, dia 30 de julho. E o pequeno chegou ao mundo por volta das 7h30 da manhã da última sexta-feira, né, gente? Então, dia 31, com 2,995 kg, né? Enfim, parto cesariano, tá tudo bem, tudo certo, coisa mais linda, as mamães estão felizes. E veio o dom com saúde. É isso que importa, né? Vamos pro nosso intervalo, daqui a pouco eu volto trazendo mais músicas. Pera aí.
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Onde você estiver, Rádio Conte de volta. E a gente já chega trazendo esses meninos bons também. Fernando e Sorocaba, cancelado.

0: Não, mas quase. Israel Rodolfo pra fechar o nosso terceiro bloco. Paty, acabou? De jeito nenhum. Tem tanto sucesso pra você curtir daqui a pouquinho. Vou trazer um spoiler por aqui, viu? Tem Turma do Pagode, tem Diego e Arnaldo, a participação de Guilherme Benuto, tem Alexandre Pires e muito mais. O que que você faz? Eu vou lá trazer os melhores parceiros da Conte FM e você fica aqui me esperando, que eu também tô te esperando.
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Gente, estamos de volta com o nosso último bloco musical, mas com muito sucesso, tá? É sempre excelente ter você aqui comigo. Tem mais, quem vem? Neste bloco eu convidei Jovem Dionísio, da Ilara convidei também, convidei Guga Nantes e a participação de Péricles, Mira Certeira, para abrir o nosso sexto bloco e o último.

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0: 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Chega Fernando e Sorocaba.
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0: 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Rádio Conte, Thiago Miller e Maíra Guedes. Maíra Guedes, morada. Ó, terminamos a nossa edição da Noite da Conte desta segunda-feira, a primeira do mês de agosto. Tá chegando aí a terça-feira, que ela seja muito melhor na sua vida, tá? Assim eu espero. Ó, um beijo no seu coração. Eu sou a Patrícia Stephanie e a direção geral é dele, Dr. Rodrigo Barbosa. Tchau!
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0: Meia-noite 2.
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2: Meia-noite e 25.
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2: Meia-noite e 25.

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2: Meia-noite 49.
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2: Meia-noite 49.

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2: Uma e cinco.
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1: 1 e 7.
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Muito bom dia, meus amigos, bom dia, minhas amigas, boa manhã, tô chegando, São do Campo de volta. Bom dia, minha gente do campo, bom dia, minha gente querida da cidade. Essa é a sua Rádio Conte FM, eu sou o Evandro e o Som do Campo está no ar nesta terça-feira. Segundo passo dessa semana novinha que tá só começando, dia 4 de agosto de 2026. Pra você que já madrugou, prepara aquele café passado na hora, ajeita o rádio na sintonia certa e vem com a gente, que amanhã promete muita música boa e boa conversa. É o nosso encontro, começando o Som do Campo no ar, abrindo as porteiras de mais um dia. Tô chegando, aumenta o volume, acorda a gente, tá começando.

0: nosso primeiro intervalo comercial nesta manhã maravilhosa chegando. É rapidão, pausa só para um cafezinho e eu já volto.
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4: 1:25.
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4: Uma e 26.

0: É, meus amigos, de volta por aqui com o nosso Som do Campo. Como é que você tá? Tudo bem? A noite foi boa, né? Aproveitou, descansou. Uma super manhã de terça-feira pra você é o nosso desejo. E olha, meus amigos, a vida no campo nos ensina que a perseverança é o segredo de tudo. Nem todo dia o sol brilha forte, mas a terra sempre responde ao cuidado e ao trabalho sincero. Que nesta terça-feira a gente tenha a paciência do agricultor. Plantar com amor, cuidar com dedicação e confiar no tempo certo de colher. Uma terça-feira abençoada pra você e sua família. Bora com mais modão aqui, gente.
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2: 1h43.
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1: Uma e 44.

O som do campo de volta, meus amigos, a sua melhor companhia nas primeiras horas da manhã. Um desfile com as melhores músicas sertanejas tocando. Dia 4 de agosto, hoje, a Igreja Católica celebra a festa de São João Maria Vianney, o famoso Santo Curadarce. Ele é o padroeiro dos párocos e dos padres em todo o mundo, lembrado por sua humildade, paciência e pelas longas horas dedicadas a ouvir e aconselhar as pessoas. Que São João Maria Vianney abençoe todos os sacerdotes e proteja os nossos lares no dia de hoje. Ótimo dia, boa manhã, hora de curtir mais modão aqui.

0: faz um rápido intervalo e já volta com mais Som do Campo por aqui.
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4: 2 e 1.
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0: De volta com o seu Som do Campo, levando o melhor da nossa terra até você. Cheirinho de café já invadindo os estúdios aqui, cada cozinha, cada lar também. Boa manhã pra todo mundo, pessoal nas panificadoras, você nos postos de combustíveis se preparando pra pegar a estrada. Caminhoneiros, caminhoneiras, boa manhã pra todo mundo. Sabe o que se comemora hoje, 4 de agosto? Deixa eu te contar aqui. Hoje é dia do padre, homenagem a todos os sacerdotes, exatamente no dia de São João Maria Vianney. Dia da campanha educativa, uma data importante para lembrar o valor da conscientização e do aprendizado constante em nossa sociedade também, tá? Bom dia, meu povo! Bora com mais modão, mais uma sequência cheia de modão chegando.

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1: 2:18.
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1: 2:18.

0: E já estamos de volta, você no Som do Campo desta terça-feira maravilhosa. Como é bom ter você com a gente acordando em todo o estadão de Mato Grosso, de norte a sul, de leste a oeste. Prazer em ter a sua companhia por aqui. Que essa terça-feira seja só de notícias boas, de muita positividade pra todo mundo, tá? Girando a roleta do tempo, o que marcou o dia 4 de agosto na história? Deixa eu te contar, ó. Em 1870 é fundada no Rio de Janeiro a Sociedade de Geografia do Rio de Janeiro. Em 1901 nascia Louis Armstrong, um dos maiores nomes da história da música mundial. Em 1961, nascia Barack Obama, o 44º presidente dos Estados Unidos. Você por dentro de fatos históricos aqui, e agora curtindo mais moda, meu povo. Aquele cafezinho sendo preparado e o modão sertanejo invadindo a nossa terça-feira, ó.
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0: pulinho dos comerciais e voltamos num piscar de olhos. Segura aí, rapidão, tô de volta.
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3: Duas e trinta e oito.
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3: 2h39.

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5: 2:57.
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1: 2:59.

É, já estamos de volta, vamos continuando, seguindo firmes no Eito nesta terça-feira, apoiando dia 4 de agosto. Aquele alô carinhoso para uma turma que não tem preguiça e já está no batente desde bem cedinho, para quem tá no curral, na cozinha, para quem tá preparando a merenda, para você nos dando uma carona na boleia do caminhão ou no caminho da fábrica também. Bom dia, bom trabalho aí, uma terça-feira bem produtiva para você, tá bom? Você sabia que o hábito do brasileiro de tomar café logo cedo começou com força no século 19? No campo, o café quente era a principal fonte de energia rápida para aguentar o trabalho pesado sob o orvalho da manhã. E essa tradição é mantida. Como é bom tomar aquele cafezinho logo cedo, né? Com açúcar, sem açúcar, com adoçante, enfim. O importante é que não pode faltar o nosso cafezinho de todas as horas também. Bora com mais modão, chegando mais uma sequência aqui.

0: Segura aí, hora de fazer mais uma pausa, meu povo. O Som do Campo traz mais modão especial logo após o nosso intervalo comercial aqui.
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3: Três e quinze.

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1: 3 e 15.

Já de volta com o Som do Campo, a voz do trabalhador no seu rádio, você no batente aí, boa manhã. Bom dia para minhas amigas donas de casas, para secretárias do lar, bom dia para você acordando em todo o estadão de Mato Grosso, curtindo aqui o melhor do sertanejo. Sertanejo de verdade, meus amigos, é aquele que conta a história da nossa gente, da roça, do amor e da saudade. Homenagem hoje aos grandes mestres que deixaram marcas profundas no nosso cancioneiro: Chico Rei e Paraná, João Mineiro e Marciano, Zico e Zeca, Lio e Léo. E que bom saber que o rádio continua firme e forte, unindo o Brasil de ponta a ponta e levando a moda de viola até o seu coração nos mais distantes rincões do nosso país. Bom dia, chegando mais uma sequência.

0: Vamos para mais um intervalo. Já já tô de volta. Volto rapidão aqui.
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0: Estamos de volta na retinha final do nosso Som do Campo. Bom dia, trabalhador brasileiro. Bom dia pra você nas lavouras em todo o estadão de Mato Grosso. Saudando toda a força de trabalho que faz esse país girar nesta terça-feira. Salve aqui para os agricultores, pecuaristas, motoristas, pros feirantes, padeiros, garis e todo o pessoal do comércio e serviços. Tudo de bom aí. Obrigado pela sua sintonia, curtindo por aqui o melhor do sertanejo. E a música sertaneja é feita por gente de fibra, pra embalar a jornada de gente de valor, meus amigos. Mais uma sequência chegando.

0: Vamos pra mais uma paradinha. Últimos instantes aqui do nosso Som do Campo. Já já tô de volta.
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2: 3:46

de volta para os momentos finais do nosso encontro de hoje. Feliz terça-feira para todo mundo. O nosso horário tá estourando, meus amigos, mas não vou embora sem antes soltar aquela sequência caprichada de modões que vocês adoram. Aumenta o rádio e aproveita, curta com a gente aqui, ó.

0: Bom, e assim chegamos ao fim de mais uma edição do nosso Som do Campo nesta terça-feira aqui pela sua Rádio Conte FM. Hoje é dia 4 de agosto, aproveite o seu dia aí. Muito obrigado pela companhia, pelo carinho de sempre e por nos receber no seu lar ou no seu trabalho. Que o seu dia seja iluminado, produtivo e cheio de paz. Amanhã a gente se encontra bem cedinho por aqui. Fiquem com Deus, até amanhã. Tchau, meu povo.
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3: 4 e 3.
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2: 4 e 5.

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2: 4:15.
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2: 4:17.
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0: Muito obrigado.
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3: 4:26.
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3: 4:29.

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1: 4h42.
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13: 4:48.

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0: Moda boa na programação, Zezé de Camargo e Luciano, tá escrito no meu olhar, bom dia!
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0: Som do Campo, bom dia pra você de rádio ligado, curtindo a programação com a gente, vai acordando, vai acordando! Eita maravilha pra você de rádio ligado em todos os cantos da cidade. Pra você na sua casa, pra você no seu trabalho, curtindo a programação com a gente. Muito obrigado pela sua companhia, sejam todos bem-vindos à nossa melhor estação. Em sua Conte FM, vai mandando sua mensagem pro nosso 3266-6095, só falar de onde que você está nos ouvindo. Tô aqui pronto pra já atender, levando boa música pra você aqui na Conte, tá bom? 5h18, bom dia! Barreirito, canta pra gente Juventude que Perdi. É moda boa na Conte FM. Bom dia!

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2: Vamos lá trazer mais moda boa, 5 horas mais 26 minutos. Chega Iride Irineu, boiada criminosa.

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9: 5h37.
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9: Conte com a gente onde você estiver. Bom dia, bom dia, bom dia. 5h37. Obrigado, obrigado pelo carinho da audiência. Obrigado pela sua companhia, onde quer que vocês estejam. Sempre bom estar na sua companhia, levando pra você aquela boa música sertaneja, levando sucesso bonito aqui na programação Conte FM, tá bom? Quem tá acompanhando a programação com a gente, mandar aquele forte abraço aqui, minha grande amiga Angra Pereira. Tá curtindo a programação, né, Angra? Bom dia. Dona Elizabeth está de rádio ligado, curtindo a programação com a gente também. Como é que você tá, minha amiga? Bom dia, bom dia.
11: Bom dia, meu amigo Jean.
9: Bom dia.
11: Terçou, hein? Terçou. Toca aí pra mim, José de Camargo Luciano. Cara, o Coroa vai pra você e pra quem estiver escutando seu maravilhoso programa.
9: Beleza, beleza, beleza. Bom dia, minha amiga. Obrigado pela participação, pelo carinho da audiência. Deixa eu ver aqui quem mais está curtindo a programação com a gente, mandando aquele bom dia. Adenilson tá de rádio ligado, curtindo a programação. Bom dia, rapaz. Sumiu o homem.
12: Pé do oito, meu amigo Jean.
9: Tá
12: bom dia,
9: certo.
12: Bom dia.
9: Bom dia.
12: Tudo beleza, graças a Deus?
9: Tudo na paz.
12: Estamos aqui garrado.
9: Tá certo. Na vida.
12: Roda pra nós aí com o Daniel. Difícil não falar de amor. Só pra curtir, meu jovem. Bora, opa. Bora com Deus. Tchau, tchau, Jean.
9: Valeu, valeu, valeu, Adenilson. Bom dia. Acabar povo apaixonado uma hora dessa da manhã. Difícil não falar de amor. Vem chegando na programação da Conde FM. Bom dia.

0: Diana informa a hora certa. 5h46.
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14: 5h51.
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3: 10:00 Pontes e Lacerda e região. 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
18: Confira comigo, são 6 horas mais 7 minutos.
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18: Vamos que vamos!
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18: 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Aqui na sua 95,9. 6 horas mais 7 minutos. Bom dia a Geraldo Aparecido dos Santos. Curtindo a programação com a gente. Valeu, Geraldo. Bom dia pra você. Muito obrigado pelo carinho da audiência. Aqui, olá, Jean. Bom dia. Manda um alô aqui pras lindas na cozinha da Escola São José. A Luísa, Eliana, Márcia e Simone. Eita, beleza. Lindas. Bom dia. Bom dia, valeu, Simone. Muito obrigado pela sua participação, pelo carinho da audiência. Bom dia, Luísa, a Eliana, a Márcia. Tá certo, eu gosto disso aí, Simone. Alto astral, autoestima. Que energia positiva o tempo todo. Todas as mulheres são lindas, maravilhosas e merecem todo o respeito e a nossa dedicação, né? Forte abraço pra vocês. 6:08, vamos de informações agora na Conte.
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18: Tudo bem, Antônio Luiz vem chegando por aqui trazendo informações. Antônio, bom dia.
21: Olá, Jean Kennedy, bom dia, chegando com o nosso informativo rural, manhã de terça-feira, um bom dia para você ligando a Conte agora. Hoje é dia 4, né, do mês de agosto, e eu quero trazer aqui já informações do mercado pecuário. Tem aí a previsão para a partir de quinta-feira, né, fechamento, portanto, para não emissão de GTA em Mato Grosso. Isso mesmo, os produtores rurais devem ficar atentos, aqueles que pretendem realizar a movimentação de animais ou emitir documentos sanitários já no início do mês de agosto devem ficar atentos à atualização do Sistema Integrado de Defesa Sanitária, o Sindesa, conduzida pela UINDEA de Mato Grosso. Entre os dias 6 e os dias 9 do próximo mês, desse mês, né, o módulo do produtor rural e a emissão do guia de trânsito animal, inclusive nas unidades locais do INDEA, ficarão indisponíveis. Os serviços serão retomados, então, já no dia 10, gente, na semana que vem. Durante esse período, não será possível realizar a consulta ao sistema e nem emitir guias de trânsito animal, as GTAs ou outros documentos disponíveis pelo sistema, pelo Sindesa e pelo módulo do produtor rural. Dado esse recado, então, você que pretende embarcar, emitir a guia de trânsito animal, fique atento, é dia 6, ou seja, depois de amanhã vai fechar, então, as unidades do INDEA e o módulo produtor para emissão, então, do GTA. É, a recomendação é válida para toda a movimentação prevista, especialmente aquelas destinadas a abate, reposição de rebanho, reprodução e demais operações que dependem da documentação sanitária. Como medida para reduzir os impactos da paralisação, o INDEA informou que ampliará temporariamente o prazo de validade das guias de trânsito animal para até 15 dias, né, permitindo então que os documentos sejam emitidos com maior antecedência. Dado o recado, então, gente, é depois de amanhã começa esse período aí, vai até o dia 10. Né, os produtores que querem emitir o GTA, procure hoje ou no máximo até amanhã o Indeia. É a informação da hora daqui a pouco, depois das 7 horas. Eu volto aqui na Conte com muito mais notícias para você. Bom dia, excelente terça-feira.
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2: 6:15.
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5: 6h21.
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0: 6h25, Jorge Henrique Rodrigo. Vento e chuva. Apaixonou. Vamos que vamos.
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0: Na sua Rádio Conte, são 6h25. Bom dia. Bom dia para você na sua casa, para você que já está no trabalho, já está na lida do dia a dia. Uma terça-feira abençoada para você. Um dia de muitos rendimentos no seu trabalho, para você no comércio também, que tem aquela expectativa de boas vendas. Pode ter certeza que Deus vai abençoar seu comércio hoje e sempre, para que você tenha bons resultados e continue aí com todo o seu trabalho, conseguindo pão de cada dia e principalmente contribuindo com a prestação de serviço para a comunidade. E lógico, oportunizando o trabalho também para as pessoas que tanto precisam. 6h26, Santana Dantas, está curtindo a programação. Bom dia, bom dia.
2: Bom dia.
0: Opa.
2: Tudo bem? Eu estou bem, graças a Deus.
0: Eu também, estou bem.
2: Está
0: bem?
2: Eu
0: estou
2: bem. Maravilhoso.
0: Tudo bem? Nós estamos bem, todo mundo bem. Está bem?
2: Com Deus.
0: Amém, minha amiga. Bom dia, Santana. Obrigado pelo carinho. Está cedinho já curtindo a programação da nossa Conte FM, né? Eita, maravilha. Aquele bom dia, nossa grande amiga Célia de Oliveira. O Hélio de Oliveira, lá na Vila Guaporé, também está sempre acompanhando a programação com a gente. Obrigado pelo carinho de vocês aí, tá bom? Pessoal dos municípios vizinhos, curtindo a programação com a gente. Obrigado pela participação de vocês também, através do nosso aplicativo Rádio Conte. O pessoal tá distante, mas todo mundo hoje em dia é conectado na internet, né? Hoje a internet chegou em muitos lugares. Outros acompanham, tem a internet através da Starlink. Pra onde vai, tá conectado. E sempre curtindo a programação com a gente, isso é bom demais. Bom dia pra você, tá bom? 6h27 na programação, moda boa chega pra gente, olha. Chega Marciano pra cantar a Miragem na programação Conte. Daqui a pouquinho tem João Bosco e Vinícius também cantando na programação pra você. Bom dia! Bom dia!

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1: Diana informa a hora certa. 6:31.

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13: 6:37.
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0: Beleza, beleza, beleza, beleza. Tô de volta por aqui na programação Conte FM, 6h40. Curtiu aí João Bosco e Vinícius cantando pra gente? Pedra e Porcelana. Vamos lá, quem tá curtindo a programação, nosso grande amigo Hélio de Oliveira, tá por aqui, bom dia!
1: Ô, meu amigo Jean Kim, obrigado por lembrar de mim, tô Opa. Ligado no programa aqui, viu?
0: Tranquilo!
1: Manda um modão pra nós aí do Padre Alessandro aí, qualquer uma dele aí, Padre Sertanejo, viu?
0: Uhum.
1: Qualquer uma do Padre Alessandro, só pra curtir, o Hélio de Oliveira tá por cá, viu? Ligado seu programa, meu amigo. Manda aí um alô, manda esse modão aí pro L. Tchau, obrigado, tô ligado.
0: Valeu, valeu, meu amigo. Bom dia pra você. Obrigado pelo carinho da audiência aí, curtindo a programação com a gente. Quem mais tá curtindo? Edilson de Matos Coron, bom dia.
2: Bom dia, meu amigo Jean.
0: Opa!
2: Aí, como é que tá? Tudo bem, na paz, tranquilo, bem. Graças a Deus.
0: Tranquilo!
2: Tem como você rodar pra nós, Zezé de Camargo e Luciano. É o amor. Oferecer pra todos vocês e da rádio, pra todos que estiverem na escuta do programa. Para todos lá do assentamento Miura, assentamento Carla Patrícia, assentamento Triunfo, e oferecer ali.

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4: Diana informa a hora certa.

Beleza, beleza, beleza. 6 horas mais 52 minutos. Bom dia, David, curtindo a programação com a gente. Obrigado pelo carinho da audiência, meu amigo. Bem-vindo à nossa melhor estação com a TFM. Mando também aquele forte abraço, nossa grande amiga Eugênia Gertrudes. Tá curtindo a programação com a gente. Na Fazenda Menino Deus, Gleba São Sebastião. Curtindo a programação com a gente, tá pedindo um ginigeno. Apaixonado por você. Maravilha, moda boa, hein, Eugênia? Música boa, já eu mando pra você aqui na programação com a TVM. Forte abraço todo o pessoal da Fazenda Menino Deus, na Gleba São Sebastião, curtindo a programação com a gente, obrigado pela companhia. 6h52, pessoal, já vou me despedindo por aqui, tá bom? Eu retorno amanhã a partir das 5 horas da manhã. O nosso programa Som do Campo aqui na programação Conte FM, tá beleza? Daqui a pouquinho tem informações pra vocês através do nosso Giro Conte, na programação da sua 95, tá bom? A você um forte abraço, até amanhã, tchau, tchau!

0: quase sempre um livramento.
1: Quase.
0: Senhoras e senhores, Gustavo Mioto, uma salva de
2: Gustavo
0: palmas.
2: Gustavo Lima!
0: Obrigado, meu irmão.
2: Obrigado,
0: Gustavo. Satisfação, Goiânia. Cara.
2: Toda minha, viu, cara?
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3: Sete e doze.
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5: São 7h13. Bom dia, Vale. Bom dia a você da nossa região de Jauru, aqui de Pontes e Lacerda, você de Vila Bela. Estamos começando o nosso Giro Conte. Hoje é terça-feira, é 4 do mês de agosto. Já vamos com os destaques da edição de hoje. Motorista perde o controle de carro e bate em um posto no bairro São João. Um poste, né? Um posto não, um poste. Quatro pessoas são mantidas reféns em residência e tem duas caminhonetes roubadas. Adolescente sob efeito de álcool atropela e mata motoqueiro. Nessa edição você acompanha também: o Supremo Tribunal Federal extingue a ação contra o Vale Peru de 10 mil reais dos servidores do Tribunal de Justiça de Mato Grosso, ou seja, está valendo o Vale. Novas regras para notas fiscais começam a valer, veja o que muda. Pancadas isoladas atingem Mato Grosso e Mato Grosso do Sul. Vamos trazer a completa previsão do tempo. Novo El Niño testa se o Brasil aprendeu a lição com enchentes em 2024. Essas e outras informações você acompanha comigo agora na Conte de Pontes e Lacerda.
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5: O meu bom dia para você acompanhando a Conte, a todos em Adrianópolis, bom dia Figueirópolis do Oeste, bom dia Edilson de Matos Coron, já deu bom dia para nós agora aqui ao vivo, e você, onde você está, manda o seu bom dia também para nós, onde você está, o que você está fazendo, manda foto, prova que você está trabalhando. Bom, vamos às informações então, nesta manhã, aqui do Vale Peru, gente. Tribunal de Justiça de Mato Grosso. O Supremo Tribunal Federal extinguiu uma ação que era contrária a um Vale Peru de 10 mil reais. Vamos aos detalhes.
6: O ministro André Mendonça, do Supremo Tribunal Federal, determinou na última sexta-feira o encerramento da ação popular que questionava o pagamento do chamado Vale Peru a magistrados e servidores do Tribunal de Justiça de Mato Grosso. O benefício de R$ 10.055 foi pago de forma excepcional em dezembro de 2024. Na decisão, o ministro entendeu que houve perda superveniente do objeto. Isso porque o Conselho Nacional de Justiça já suspendeu o pagamento e garantiu a devolução do dinheiro. O bônus foi instituído em 17 de dezembro de 2024 e fixou o auxílio alimentação no valor de R$ 10.055 para magistrados e servidores ativos do TJMT, referente apenas ao mês de dezembro. A publicação no Diário Oficial ocorreu em 18 de dezembro, no encerramento do ano judiciário. A ação foi movida por um cidadão comum que alegava prejuízo aos cofres públicos e criticava a forma e o time da publicação do provimento. Durante a tramitação do processo no STF, o CNJ informou que já adotou medidas para desfazer o pagamento. Segundo o Conselho, todos os magistrados já devolveram integralmente os valores recebidos. Para os demais servidores, foi estabelecido um cronograma de restituição com prazo final em 30 de outubro de 2026. O CNJ também abriu uma reclamação disciplinar para apurar a conduta da presidência do TJMT à época da autorização do pagamento. Outro procedimento, o pedido de providências, trata justamente da suspensão do repasse. A ministra Carmen Lúcia, do STF, já havia negado o mandado de segurança que tentava manter o benefício. Ao arquivar o processo, André Mendonça citou jurisprudência do próprio STF. Segundo ele, quando o ato questionado é revogado ou o pedido é atendido por outras vias, a ação perde a finalidade. Com isso, o processo foi extinto sem julgamento do mérito, com base no artigo 485, inciso 6 do Código de Processo Civil. O chamado Vale Peru do Tribunal de Justiça de Mato Grosso foi um auxílio alimentação excepcional de R$ 10.055,00 pago a magistrados e servidores em dezembro de 2024, bem acima dos habituais R$ 2.055,00. O benefício foi suspenso e ordenado a restituição aos cofres públicos pelo Conselho Nacional de Justiça e confirmada pelo Supremo Tribunal Federal. Praticamente, todos os juízes e desembargadores já restituíram a quantia recebida. A devolução pelos funcionários públicos ocorre de forma parcelada em descontos mensais nos contracheques.
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5: 7:18, 7:18, eu ouvi aí na reportagem do Jean, um cidadão comum fez a denúncia, né? E se fosse um cidadão comum recebendo a mais e ninguém denunciasse? Ia passar, né? Essa também iria passar se não fosse um cidadão comum fazendo, então, uma denúncia pública, né? Mas... será que a lei é igual para todos? É a pergunta que eu faço aqui, né? Será que não vai ter nenhuma punição? Ou a punição é somente devolver o que receberam a mais? Fica aí a nossa indagação. 7:19, você na informação da Conte, faço um rápido intervalo. Na sequência, mais notícias para você. Quero trazer aqui já do cidadão que atropelou um poste, bateu num poste aqui em Pontes e Lacerda, perdeu o controle do carro. A seguir, mais informações na Conte.
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3: 7:19.

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3: 721

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2: Sete horas 21 minutos na Conte, retornando com o Giro Conte, manhã de terça-feira, 4 do mês de agosto. Amanhã, abertura da 32ª Expoeste aqui em Pontes Lacerda. Depois de um final de semana movimentado, com a queima do alho, a escolha da rainha, da princesa, né, da madrinha da Expoeste, agora temos então a abertura amanhã. E amanhã também começa uma série de palestras voltadas aos produtores rurais aqui de Pontes Lacerda. Então você que é produtor rural, amanhã às 8 da manhã no sindicato tem uma palestra do Corpo de Bombeiros sobre as responsabilidades, os riscos de incêndio, uma orientação direta do Corpo de Bombeiros, que tem o produtor como grande parceiro para evitar queimadas, né? Mudou a história, hoje mudou a cultura, os produtores hoje são os principais interessados em não ver realmente o fogo destruindo o campo, destruindo os bens. Então amanhã é o convite do Sindicato Rural para todos os produtores rurais, independente do tamanho da propriedade, 8 horas da manhã, um encontro com o Corpo de Bombeiros. Vai falar sobre as responsabilidades de cada um nesse período. Importante palestra. O ano passado nós tivemos durante a Oeste Rural Show também um encontro do Corpo de Bombeiros com os produtores e foi muito significativo. Foi tirado muitas dúvidas dos produtores, né? Tivemos a participação da SEMA também. Esse ano não será diferente. Creio que vai ser repleto, recheado de muita informação, porque é isso que o produtor precisa. Não precisa ficar com medo do Corpo de Bombeiros, pelo contrário, é ter o Corpo de Bombeiros como grande aliado nesse período seco e com a diferença do El Niño esse ano, né, gente? A prolongação do El Niño. Todo cuidado é pouco, então, independente do tamanho da propriedade, você, produtor rural, que tem o seu pasto e que está vendo secar cada dia devido aí à estiagem, fique atento às orientações amanhã do Corpo de Bombeiros. Bom dia, Reginaldo, em Jauru. Já tirou o leite, já deu bom dia aqui. A dona Odélia também, né? Bom dia. A Santana também. A Eugênia Gertrudes, né? Lá na fazenda Menino Deus, ligada na Conte, na Gleba São Sebastião. Obrigado pela audiência. Dando sequência aqui na Conte, trazendo mais informações agora do motorista que perdeu o controle do carro, né? Bateu em um poste, aconteceu no bairro São João, aqui em Pontes Lacerda.
3: A noite do último domingo foi de muito trabalho para a equipe do Corpo de Bombeiros na cidade de Pontes e Lacerda. Diversos acidentes foram registrados, entre eles, um aconteceu bem em frente ao bairro São João, na Avenida das Araras. O fato envolveu um veículo Ford Fiesta. De acordo com a informação de populares que presenciaram o acidente, o condutor do veículo Ford Fiesta seguia na Avenida das Araras, sentido ao bairro Jardim Morada da Serra, quando, de frente ao Ecoponto, aqui na cidade de Pontes Lacerda, ele perdeu o controle do veículo e acabou saindo da pista. Ele bateu em um poste e ficou caído dentro de uma vala. As imagens divulgadas do acidente mostram que a parte lateral do veículo ficou completamente destruída devido à gravidade do impacto. Segundo informações desses populares, o condutor estava sozinho dentro do carro e em alta velocidade. Após presenciarem a situação, ambos correram para o local e conseguiram retirar o condutor do veículo de dentro do carro. O mesmo estava em estado grave e precisou do atendimento da equipe do Corpo de Bombeiros, que foi acionada. Os militares, inclusive, estavam atendendo outra ocorrência de acidente. Deixaram aquela vítima no hospital e foram para o bairro São João para fazer o resgate do condutor do veículo Ford Fiesta. O mesmo estava inconsciente e foi encaminhado às pressas ao Hospital Var de Guaporé. Informações detalhadas sobre o estado de saúde do mesmo não chegaram a ser divulgadas. Mas a equipe do Corpo de Bombeiros chamou atenção principalmente para a condução de veículo sob efeito de álcool, Haja visto que, de acordo com o sargento Rossi do Corpo de Bombeiros, o condutor aparentava estar sob efeito de álcool. As indicações é de que o mesmo teria participado do evento no Parque de Exposições porque ele estava com uma camiseta de comitiva e, logo na sequência, pegou o veículo sob efeito de álcool e acabou sofrendo este acidente. Um alerta que fica principalmente para os motoristas, haja vista que na próxima quarta-feira inicia a exposição em Pontes Lacerda. E se você for participar do evento, for ingerir bebida alcoólica, não conduza nenhum tipo de veículo, pois você pode estar colocando a sua vida em risco, como também a de terceiros.
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0: 7h27 na Conte. Faço aqui mais um breve intervalo. Na sequência, a volta dos roubos de caminhonete. Isso mesmo. 4 pessoas mantidas reféns em residência e tem 2 caminhonetes roubadas. A seguir na Conte.
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2: 7h27.

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4: 7:29.

0: Voltamos com o Giro Conte, agora 7h30. 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R$7,32 na Conte. Agora o roubo de caminhonete voltou com tudo, né, gente? Toda semana a gente tá tendo notícia aqui, né? Assalto, é pessoas sendo mantidas reféns em suas residências. Vamos então, 4 pessoas foram mantidas reféns ontem e têm suas caminhonetes roubadas. As informações com Jean Kennedy.
1: Na madrugada do último domingo, um roubo seguido de cárcere privado foi registrado em uma residência localizada na rua Amazonas, aqui na cidade de Pontes e Lacerda. De acordo com as informações, 2 caminhonetes foram levadas desta residência, uma Hilux modelo 2024 e a outra modelo 2025. De acordo com as informações repassadas, a Polícia Militar tomou conhecimento do fato já durante a manhã de domingo, por volta das 9 horas, quando as vítimas conseguiram se soltar e acionar a Polícia Militar. Os relatos das vítimas aos policiais é de que por volta de 1 hora da madrugada, 3 indivíduos invadiram a residência na rua Amazonas e fizeram 2 pessoas reféns. Na ocasião, um dos suspeitos pegou a caminhonete que estava na residência e fugiu tomando o rumo ignorado. Nessa ocasião, outros 2 suspeitos permaneceram na residência, fazendo dessas 2 pessoas reféns. Até que em determinado momento, já por volta de 3 horas da madrugada, outras 2 vítimas chegaram na residência com outra caminhonete. Neste momento, elas foram abordadas e também mantidas em cárcere privado. Essa segunda caminhonete foi levada pelo segundo suspeito, que também fugiu tomando o rumo ignorado. As vítimas foram amarradas e ficaram sob vigilância de um dos criminosos. Por volta de 5 horas da manhã, este deixou a residência e largou as pessoas amarradas dentro da casa. Diante da situação, eles tentaram por diversas horas se soltar, até que conseguiram e acionaram a Polícia Militar que esteve na residência. De acordo com as informações, do local foram levados 6 aparelhos celulares das vítimas, incluindo aparelhos que pertencem ao local de trabalho dos mesmos. A polícia busca informações agora de quem possam ser estes envolvidos no roubo dessas 2 caminhonetes Hilux na madrugada de domingo aqui na cidade de Pontes e Lacerda. Vale ressaltar que essas caminhonetes não eram de propriedade das vítimas, e sim da empresa no qual eles trabalham. Qualquer informações sobre o paradeiro dessas caminhonetes devem ser repassadas à Polícia Militar através do 190 ou à Polícia Judiciária Civil através do 197 e acende um alerta para que proprietários de caminhonetes possam ter todo o cuidado necessário no momento em que estiverem chegando na residência ou até mesmo manter a vigilância de seus veículos durante o período noturno.
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0: A Às 7 horas 35 minutos na Conte, 7h35, você bem informado. Pedir aí as providências, né? As investigações, porque é mais um absurdo, né? Tinha parado e agora volta com todos os assaltos, né? Tem que chegar no cabeça, né? Chegar em quem tá mandando fazer isso. 7h35 na Conte, adolescente sob efeito de álcool atropela e mata motoqueiro. Aconteceu em Cáceres. Jean Kennedy.
1: O motociclista, ainda não identificado, morreu em um grave acidente de trânsito provocado por um adolescente de 16 anos que conduzia uma caminhonete identificada pelas iniciais KSO. O menor foi apreendido. O caso foi registrado no final de semana na cidade de Cáceres. Conforme o registro da ocorrência, o acidente foi registrado por volta das 23 horas e 40 minutos da noite de sábado em uma avenida do bairro Cidade Nova. Populares relataram que a caminhonete estava em alta velocidade, rampando os quebra-molas da via e realizando manobras perigosas, colocando as vidas dos transeuntes em risco. Em determinado momento, o motorista atingiu a motocicleta, ferindo mortalmente a vítima. Os socorristas do Corpo de Bombeiros chegaram a se deslocar até o local do acidente, mas nada pôde ser feito, além de atestar a morte do condutor da moto. A identidade da vítima não pôde ser confirmada. Na caminhonete estavam o menor de idade, que apresentava odor de álcool, fala desconexa e sequer conseguia andar sozinho. Além disso, havia uma passageira de 22 anos que estava em estado de choque e foi encaminhada pelos bombeiros para o hospital regional. Nenhum deles apresentava ferimentos. O menor se recusou a realizar o teste do bafômetro e, mesmo assim, foi apreendido e encaminhado para a delegacia da cidade, onde foram adotadas as medidas cabíveis. A irmã do adolescente compareceu na delegacia na companhia do cunhado, que é o dono da caminhonete conduzida pelo menor. Ele também foi apresentado à delegacia local para as providências cabíveis. A caminhonete foi recolhida pelas autoridades. A cena do acidente foi isolada até a chegada da equipe da Politec, que foi responsável pela análise da cena do crime e o encaminhamento do corpo para o Instituto Médico Legal.
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0: Às 7h37 na Conte, quem está lá no posto Iguaçu Trevo, no anel viário de Pontes Lacerda, Águida Maria, acompanhando a inauguração desta nova unidade Iguaçu. 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
0: 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Bom dia também você que está acompanhando a Conte em Vale de São Domingos. Vamos trazendo mais notícias aqui, deixa me ver, daqui a pouco eu tenho uma entrevista com o Dr. Fabrício, aqui na Conte, hein? Tirando dúvidas das mulheres, né? Ele que tem feito um trabalho diferenciado aqui em nossa cidade. Um homem agrediu a esposa com socos e chutes e atinge um bebê. É isso mesmo. É, vamos às informações, então, com o Jean Kennedy.
1: Um bebê de 11 meses ficou gravemente ferido e está internado na unidade de terapia intensiva com traumatismo craniano após ser atingido durante uma agressão contra a própria mãe na noite de domingo no Parque Universitário em Rondonópolis. O autor do crime é o próprio pai, que chegou a fugir, mas foi preso em flagrante. À polícia, a vítima relatou que discutiu com o companheiro e pediu que ele deixasse a residência. Ela contou que estava com o filho no colo quando o suspeito desferiu um soco em direção ao seu rosto e, em seguida, um chute, fazendo com que ambos caíssem no chão. A mulher e a criança foram socorridas por moradores e levadas à unidade de pronto atendimento. Durante o atendimento, a equipe médica constatou que o menino apresentava traumatismo cranioencefálico grave e enfisema facial, sendo necessária transferência imediata para o hospital regional devido à gravidade das lesões. Mesmo após a queda, conforme o relato, o agressor continuou desferindo chutes, atingindo a cabeça da criança. Após as agressões, o homem fugiu enquanto a vítima pediu ajuda aos vizinhos. Uma moradora auxiliou a mulher e a criança, levando ambas até a unidade de saúde. Durante o atendimento médico, o suspeito compareceu espontaneamente na UPA infantil, onde foi preso pela equipe da polícia.

0: e responderá pelos crimes de tentativa de homicídio, lesão corporal no contexto da violência doméstica, além de cumprimento do mandado de prisão. O caso será investigado pela Polícia Civil.
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2: Às 7 horas 43 minutos. Um covarde, né, gente? É um covarde, né? Além de agredir a própria esposa, a quem certamente jurou ser fiel, né? Ainda atingir um bebê de colo. É pra acabar, né? Tem que ficar preso, né? Não pode. Depois a mulher também não pode ter que ir lá e tirar a, vamos dizer assim, o julgamento, né, a denúncia contra o mesmo, né, que é o que muitas às vezes acabam fazendo por medo, por intimidação e também por achar que existe amor nesse relacionamento. Então, a polícia tem que realmente manter esse homem preso, esse covarde. Isso não é homem, é um covarde. Um rápido intervalo, na sequência, mais informações para você.
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3: 7:44.

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1: Às 7h48, você está na Conte de Pontes Lacerda. E como eu prometi, estou recebendo hoje aqui o Dr. Fabrício Togo, médico especialista em ultrassonografia aqui em Pontes Lacerda, atendendo pela Biomed. Já tem 60 dias ali no novo endereço e eu fiz questão de convidá-lo para um bate-papo. Ele participou de uma importante jornada de conhecimento dias atrás. Daqui a pouco a gente fala sobre isso. Doutor, é um prazer recebê-lo novamente aqui na rádio. O senhor que fez muito investimento para ter realmente diagnósticos precisos, de qualidade, ao mesmo, vamos dizer assim, atendimento dos grandes centros aqui em Pontes Lacerda. Como que está esse atendimento aqui por parte do seu trabalho? Bom dia.
2: Bom dia, Antônio Luiz. Bom dia a todos os ouvintes da Rádio Conte. Sim, Antônio, nós fizemos investimentos em aparelho moderno, tecnológico, a sala, uma sala com ambiente gostoso, a maca ela é elétrica, dando facilidade aos idosos, a todos os pacientes que a gente atende, né, as gestantes. Graças a Deus, hoje já tem, fez 60 dias, né, que inauguramos, e cada mês a gente vem cumprindo a meta e tendo um volume maior de pacientes, né?
1: E a gente sabe que Pontes Lacerda, como é um polo, atende pessoas de Vila Bela, de Jauru, de Vale de São Domingos, mas eu, pelo que eu percebo aí, grande parte do seu público, né, dos seus clientes, seus pacientes, são mulheres, né?
2: Isso, Antônio, nós, eu tenho meu pessoal do marketing, o rapaz que mexe para mim também, nós fechamos lá um relatório e vimos que nós, 80% das nossas pacientes são mulheres, né? E isso é muito bom. Eu acho que tem um pouco, aumentar um pouco do homem também, ele está se cuidando um pouco, pelo jeito.
1: Eu percebo assim, que vocês têm até aquela, eu não sei se é ultrassonografia ou exame de próstata também. Fala um pouquinho sobre como que é esse atendimento para com os homens na Biomed, lá no seu consultório.
2: Isso, nós temos o exame de vias urinárias, né? E também tem o de próstata, e entre outros, para os homens também. Assim, o que mais procura é um ultrassom de próstata, né? Um equipamento muito bom, a gente consegue avaliar muito bem a próstata, e fazer uma avaliação, uma medição, ver se tem alguma lesão ou alguma imagem mais grosseira na próstata.
1: E isso, claro, contribui para a medicina, a chamada medicina preventiva. Fala um pouquinho sobre o atendimento também às mulheres com a tireoide, né? Vocês também têm essa vocação aí para atender.
2: Sim, e também, né, da tireoide, né, tireoide com Doppler, que nós fazemos, né, avaliamos toda a tireoide, verificamos se tem nódulos, alterações ali nas suas artérias, né, no fluxo, ou um volume de fluxo na tireoide em si, né, buscando alguma patologia. E também, das mulheres, um exame muito feito também, é o das mamas, né, a gente tem buscado de mamas, fazer um exame bem tranquilo, com bastante tranquilidade ali, para ver tudo que a gente não deixa passar nada, sabe? Que é um exame muito importante para as mulheres. Lembrando que a mamografia complementa, quer dizer, o ultrassom complementa a mamografia, né? A mamografia é em primeiro lugar, depois a ultrassom. E como a gente tem uma máquina muito boa, dá para ver com muita nitidez tudo em relação à mama.
1: Doutor, eu fiz questão de convidar o senhor até para mostrar para Pontes Lacerda, a nossa região, né? Muitas pessoas saem daqui, vão para grandes centros em busca realmente dos mesmos exames, praticamente. E eu queria que o senhor falasse também, não de valores, mas num comparativo. É o mesmo estilo da capital, dos grandes centros lá?
2: Sim, Toninho, é a mesma coisa. Eu acho que tem um. Como nós estamos iniciando nosso trabalho aqui em Pontes Lacerda, tem um preço até melhor, um preço diferenciado, né? Eu sou especialista na área e eu garanto que tem um preço bom, acessível, tá? Até se precisar o paciente a gente parcela. E eu garanto que tem qualidade e aparelho com tecnologia para isso. Não precisa ir para Cuiabá. Toninho, só falando um caso, a gente pegou agora neste sábado, sim, né? Eu bato bastante na tecla das trombose, né? Eu faço bastante atendimento. Tivemos um caso agora, nesse sábado, né? O Dr. Osmar Paverini ligou para mim, já era um horário de almoço, já. Eu atendo no sábado. Fabrício, estou aqui com uma paciente, uma suspeita de TVP. Uma moça jovem. Fui lá, fiz o ultrassom dela, nossa, e realmente deu trombose em alguns lugares, não foi só num, né? Foi lá nas gastroquinêmicas, na panturrilha, na poplítea, na femoral superficial.
1: E muito rápido também
2: Muito
1: esse
2: rápido o
1: diagnóstico, né?
2: diagnóstico, já diagnosticamos, já encaminhei para ele já elucidou o caso aí para fazer o tratamento.
1: Que bom, isso mostra o que eu estou acabando de dizer. De repente, se não tivesse aqui, a pessoa tinha que ser mandada para Cáceres ou outra cidade. Agora, o senhor participou recentemente, né, já no finalzinho do mês de junho, de uma importante jornada do conhecimento, né, voltada à ginecologia, obstetrícia e à medicina fetal. O que foi essa jornada?
2: Essa jornada é, vamos dizer que é o Congresso Mato-Grossense de Ultrassonografia, né? Que o presidente lá é o meu amigo, o Glauber Voltan. Tive esse convite. E nós, eu sempre estou atualizando, Toninho. Eu sempre estou nos
1: Que bom.
2: congressos aqui, tanto regional quanto nacional. Eu estou em todos. Agora eu quero ir no internacional também. E tipo assim, a gente viu lá muitas coisas, assim, algumas coisas. Que me chamou a atenção, Toninho, foi a ultrassom no diagnóstico do Parkinson. Eu não sabia disso, eu
1: Que
2: vi lá, é
1: bacana.
2: uma coisa assim bem interessante. É um colega do Pará fazendo mestrado nessa área e falou sobre esse estudo, né, do ultrassom no Parkinson, a fazer ali pegar o mesencéfalo para ver se tem uma hipercogenicidade que a gente fala nessa estrutura. Que fala a favor do Parkinson. Hoje 600 mil pessoas no Brasil têm Parkinson.
1: E é uma forma de diagnosticar com antecedência, de prevenir realmente, é isso?
2: É uma forma de você ter mais uma. Porque o diagnóstico é só anatopatológico quando
1: Sim.
2: do Parkinson. Mas é uma forma de você ter mais um dado que fala sugestivo à doença. Entendeu? E outra coisa também que chamou lá também foi da questão da puberdade da criança, né? A puberdade infantil, eu faço esse exame, né? Lembrando que o ultrassom, ele não dá o diagnóstico, ele simplesmente ajuda a pediatra, né? Com as medições que a gente faz do útero da criança, né? Fazendo a medida, pegando o fluxo da artéria uterina e passando isso para ela, com essa junção, ela vai entrar no diagnóstico dessa puberdade precoce.
1: Maravilha. Doutor, quero aqui agradecer a sua presença. Se ficou algo que eu não perguntei, que o senhor gostaria de falar para o nosso público, os nossos ouvintes, nossos espectadores também nas redes sociais, fique à vontade.
2: Sim, eu gostaria de agradecer a toda a região, a Pontes Lacerda, Vila Bela, Nova Lacerda, Conquista, a todos os meus pacientes, né, que tem cada dia aumentado. E também dizer que a gente tem um pacote especial para as mulheres, como estamos aí com essa demanda feminina, né? Eu fiz um pacote especial para as mulheres.
1: Bacana.
2: Quem quiser entrar em contato, fala lá com a minha secretária, ela vai explicar. E também vamos lançar um pacote para os homens também. Porque devido a essa falta, Toninho, vamos fazer
1: É um
2: um
1: estímulo,
2: pacotinho,
1: né?
2: um pacotinho lá para o homem de vias urinárias e próstata. Para todo mundo poder ter acesso e fazer esse exame, né? Que é um exame tão importante. Eu acho que o homem tem que se cuidar, porque se deixar procrastinar isso aí pode ser pior e algo pior acontecer.
1: Ok, então, mais uma vez, doutor Fabrício Togo, obrigado pela a presença, especialista em ultrassonografia, atendendo aqui em nossa cidade. É sempre um prazer receber novos profissionais. Temos aí uma expectativa muito grande de melhorias para a saúde na nossa região. Enquanto mais profissionais, vamos dizer assim, se fixarem em nossa cidade, receber também esse retorno do público é muito importante para essa fixação e a gente ter realmente melhorias a cada dia na saúde. Vamos trazendo mais informações para você acompanhando a Conte. Quero já mandar um abraço aqui para todos em Adrianópolis, Vale de São Domingos, acompanhando a nossa programação, a Rádio Conte. Agora trazendo aqui um homem que foi assassinado a pauladas por reclamar de uma cadeira quebrada em uma fazenda aqui em Mato Grosso. Vamos às informações, Jean Kennedy.
3: Rodolfo Flores, de 46 anos, foi morto a pauladas após uma discussão por conta de uma cadeira quebrada. O caso foi registrado no final de semana em uma fazenda na cidade de Itapurá. O acusado, de 27 anos, foi preso em flagrante. De acordo com o boletim de ocorrência, os dois estavam bebendo e, em determinado momento, o acusado quebrou uma cadeira do alojamento da fazenda. Irritada, a vítima disse que ele teria que pagar pelo prejuízo, o que deu início ao desentendimento. Muito alterado, o acusado se apoderou de uma faca com a intenção de partir para cima da vítima, mas foi contido pelas pessoas que estavam no local. Posteriormente, ele voltou a se armar com outra faca e um machado, mas os populares conseguiram impedi-lo novamente. Os dois acabaram começando uma briga, com os dois se agredindo mutuamente. Na confusão, o acusado conseguiu derrubar a vítima no chão. Aproveitando disso, pegou um pedaço de madeira que seria usado para alimentar uma fogueira e desferiu diversos golpes na cabeça da vítima, provocando lesões muito graves. O boletim de ocorrência fala em lesões no rosto e no couro cabeludo que deixaram a vítima em estado grave. Quando a polícia chegou ao local, o acusado admitiu as agressões e disse que havia ingerido bebida alcoólica, mas ponderando que não estava embriagado de forma excessiva. Ele recebeu voz de prisão em flagrante e foi colocado no camburão da viatura. Naquela altura, apesar da gravidade dos ferimentos, Rodolfo ainda apresentava sinais vitais e os policiais precisavam aguardar a chegada da equipe de socorrista da unidade de saúde local. A equipe levou a vítima até o hospital municipal, mas ele não resistiu aos ferimentos, tendo a morte confirmada pela equipe médica. A polícia apreendeu os objetos usados nas agressões que resultaram no homicídio. Após a confirmação do óbito, a Polícia Civil foi informada e adotou as medidas de praxe para a perícia e a investigação na cena do crime.
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1: Às 8 horas em ponto, você na Conte de Pontes Lacerda, agradecendo sua audiência, sua participação nessa manhã. Dona Ieda já deu bom dia aqui, obrigado pela audiência. Obrigado também o Edilson, já também deu bom dia. E você que está com a gente, Dona Célia também de Oliveira, está acompanhando a Conte. A todos um bom dia, daqui a pouquinho tem o Bom Dia Conte.
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4: Oito e um.
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5: Sou o pastor Ricardo Stable e este é o quadro Palavra de Fé. Você já teve medo de pedir algo a Deus? Nosso medo de pedir é engano do inimigo. Deus não é um tirano distante que só quer saber dos nossos pecados e mandar a gente para uma vida sofrida, cheia de privações. Não, Deus é um Pai amoroso que deseja, pode e vai nos dar coisas boas. Porém, temos que acreditar. Precisamos confiar nele. Senão, nem pediremos e nem saberemos aquilo que perdemos. É Deus que nos dá todas as coisas boas, tudo aquilo de bom que recebemos até hoje e que ainda receberemos. Nele nós teremos muito mais. Basta crer e confiar. Permita-me orar. Senhor, confiamos que o Senhor nos dará tudo aquilo que precisamos. Se o Senhor não nos der, é porque é o melhor para nós. Satisfeitos e confiantes no amor do Senhor, te agradecemos, em nome de Jesus.
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16: 8:07.

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0: Hoje é dia 4 de agosto, pra você que tá de bem com a vida, curtindo a nossa programação. 8/8 do mês 8. 8/8 do mês 8. Amanhã começa as emoções da Expoerce 2026. Uma super festa pra você. Bora que Pontes e Lacerda
1: é assim. Aqui o sistema é sertanejo.
0: Aô, Pontes e Lacerda, querida Pontes e Lacerda do meu coração. Vai começar a Expoerce, a festa do povão. Mandar uma alusão especial para todos do comércio local, curtindo a programação de Bem com a Vida. Pessoal que está acompanhando, né, nos sítios, chácaras e fazendas, muito obrigado. Alô, pessoal do Posto Iguaçu, que inaugurou uma nova unidade aqui em Pontes Lacerda. Parabéns, família Posto Iguaçu, Trevo. Saída para Cáceres ou saída para Rondônia ou saída para Vila Bela. Ficou bem no trevo, hein? No trevo de Pontes Lacerda. E hoje, no dia 8, é dia do padre. A todos os padres que fizeram história, a todos os padres que contribuíram com o desenvolvimento da cidade, os padres que contribuem com a população, dando sempre uma palavra de paz, uma palavra de amor, uma palavra para que as pessoas tenham discernimento. Que o padre, né, faz parte da família brasileira, da família mundial. Então, a todos os padres, o feliz dia do padre, né? Você que tem o seu padre aí na sua paróquia, agradeça a ele pelas palavras, dê um abraço nele, levando o evangelho, né? Então, hoje, dia do padre, vá um bom dia especial a todos os padres. Eu conheci bastante padre aqui em Pontes Lacerda, né? E em nome do padre Kleiber, eu saúdo a todos. 8:10 na programação. Dona Ieda já tá por aqui. Obrigado pelo carinho, Dona Ieda. Obrigado, obrigado, obrigado. Edilson de Matos, Odélia, Célia, Oliveira. Tchau e obrigada. Bora que bora começar!

0: Muito bem, 8h17 da programação.
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5: 8h17.

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13: 8h23.
14: 8 horas mais 23 minutos. 8h23 na programação. Rádio Ponte. Bora que bora, vamos que vamos. Nesse clima super gostoso, maravilhoso. Aô!
15: Me pergunta lá na escola quando que a gente. O que eu vou ser? Eu falei que eu sou formada na pecuária. Sou menina da pecuária.
14: O menino da pecuária! Oh!
13: Esse rock'n'bola, hein? Na hora dessa. É, porque ele é gordinho, igual rock'n'bola, redondo.
14: É o Jean Kennedy. É ele.
13: Olha, mas eu gosto assim. É. Olha só.
16: Cai na marreta do Chapolin.
14: Rock'n'bola. Alô, Aguinaldo! Ai, ai, ai, tá ligado de bem com a vida aí? Obrigado pelo carinho da audiência, pessoal da Montilha, Campo Náutica e Pesca. Valeu, obrigado pelo carinho da audiência. É, rapaz, o Jean ficou todo ali, ó. Quem é esse rock'n'bola?
13: Quem é esse rock'n'bola, hein? Uma hora dessa. É porque ele é gordinho, rock'n'bola, redondo.
14: É, o Jean Kennedy.
13: Olha, mas eu gosto assim.
14: Ô, Dorieta, bom dia, bom dia, bom dia, bom dia, bom dia, bom dia.
17: Uou! Tem um áudio aí que eu falei que a
14: música... Bom dia.
17: Bom dia, meu amigo.
14: Bom dia.
17: Eu sei, Augusto, né, mandei uns áudios aí, saiu um barulhão aqui, aí eu apaguei.
14: Não tem problema não, minha amiga.
17: É, eu quero pedir a música.
14: Tudo bem, tranquilo.
17: É. Chitãozinho e Chororó, qualquer uma deles, fica a sua escolha.
14: Chitãozinho e Chororó.
17: Eu sei, para todos que estiverem na escuta. O cara é meu esposo, Carlos, ali no Barco Prata. E para toda a galera do Barco Prata.
14: Obrigado pelo carinho da audiência, minha querida. Deus abençoe, Deus abençoe, Deus abençoe. Ó, Chitãozinho e Chororó.

0: Aô, moçada boa! Obrigado a você pelo carinho da audiência, ó.
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1: 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Você se liga aqui na nossa Conte FM, a número 1 da nossa região. Especialmente pro pessoal da Quentinha Marmitaria.

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1: Ô, gurizinho bom e ajeitado. Alô, Kaique. Alô, Rodrigo. Alô, Silvio. Um abraço especial para todos vocês aí, curtindo de bem com a vida. Quero mandar um especial aí, tá? Pro Juliano e também a Mayara lá da Quentinha Marmitaria. Estão de bem com a vida aí, acompanhando a programação todo dia estão ligados aqui, todo dia mesmo, sabe que é todo dia. Eles vão dormir e deixam a rádio ligada, então um abraço especial para vocês aí, tá bom? Abração especial para a família Quentinha Marmitaria.

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10: 8:42.

0: Muito bem! Tá aí pra você curtir da programação de Bem com a Vida. Acabei de fazer um cafezinho top ali. Café de cunhudo, menino. Café bruto, café bruto. Aô, moçada. 8h49 na programação, no oferecimento do Super Mais e Farturão.
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0: Se liga aí, 8h49.

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10: 8:53.

0: Conte. 9 horas mais 8 minutos, 9:08 na programação, no oferecimento do Super Mais e Farturão, a dobradinha da economia. Bom dia, Edil Matheus, Edil Matheus, Goiano, fala comigo, Goiano.
1: Bom dia. Se puder rodar pra nós, viu, Luiz Gonzaga, Bagote Russo.
0: Daqui a pouco vou tocar um Luiz Gonzaga, hein, tá? Bom dia, tudo bem? Tudo bom? Quem fala comigo é a Angra Pereira. A Laurene também tá ligadinha. Ó, tomando um cafezinho, curtindo as férias, hein? Isso aí é o que, hein, Angra? Angra não, Laurene. Parecendo um pão de queijo. O que é isso, hein? Manda pra mim aqui. Se você fez, manda pra mim. Manda uns 30 pedaços. Galera, já inaugurou a unidade Trevo do Posto Iguaçu. Em breve também uma churrascaria ali. Vai ficar muito bom, muito bacana, hein? 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Seguindo com a nossa programação,
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0: A hora certa para você, 9:09.
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0: Se liga pros apaixonados de plantão. Alô, Adriano Auto Center. Alô, minha amiga Sula. Minha amiga Sula, da clínica do Dr. Ronaldo César Miranda. Obrigado pelo carinho da audiência aí. Meu amigo Kleber Sela, também ligadinho com a gente. Obrigado. O Edson Otaviano, de Comodoro, ligadinho na programação. Bora que bora, vamos que vamos, nesta manhã maravilhosa. Estou recebendo aqui nos estúdios o nosso amigo, nosso companheiro. É ele que é lá da Odonto Alves, Dr. Wesley Ricardo. Bom dia, doutor.
1: Bom dia, César. Bom dia a todos os ouvintes aí. Ligado na Rádio Conte. É um prazer estar aqui mais uma vez aí, tá? Conversando, tendo esse bate-papo aqui com você aqui sobre saúde bucal, sobre odontologia.
0: É, a saúde bucal realmente faz a diferença no nosso dia a dia. Doutor, eu queria saber mais sobre o escaneamento intraoral. Como é que funciona? O que que é isso, doutor?
1: Então, hoje vamos falar um pouquinho sobre o escaneamento, né? Que é uma coisa que a gente faz cotidianamente lá no, na clínica, né? E muitas pessoas ainda não sabem como que funciona, né? Então hoje o escaneamento a gente realiza um... Hoje a gente faz um molde, dizemos assim, né? Que fosse no fluxo analógico. Hoje a gente tem o fluxo digital e o fluxo analógico. O escaneamento é feito no fluxo digital, que a gente tira várias fotos da arcada, dos dentes, né? Também da gengiva. E isso a gente transforma em um modelo 3D, tá? E digital. Nesse modelo 3D, a gente consegue ter ali a cópia exata, detalhada de todos os dentes do paciente, a altura, todos os lados, e assim a gente substitui aquela moldagem convencional, que muitos pacientes têm trauma aí, porque quando vai fazer a moldagem para estar realizando próteses, também os aparelhos, né? Uhum. Hoje a gente usa muito aquele Invisalign, também é necessário fazer essa moldagem para fazer o planejamento ali de como vai ser o caso do paciente. E o paciente, ele se sente muito incomodado com esse tipo de moldagem que é feito no analógico. Então a gente faz, aí usa o scanner, que é nada mais do que um... Ele parece uma caneta, como uhum. posso dizer assim. Então a gente passa ele nos dentes, né? Ao passar ele no dente, ele vai capturando essas imagens e assim cria... Aí esse modelo no digital, que a gente já tem uma comunicação até mais fácil com o laboratório também, que a gente já manda ele digitalmente pro laboratório. Não precisa de estar fazendo aquela moldagem com a massinha que engasga o paciente sente ânsia de vômito na hora que está fazendo, muitas das vezes. E isso nos traz uma precisão muito maior aí e uma adaptação de todas as peças que a gente faz, muito mais preciso.
0: Muito bom, hein, doutor? Realmente a modernidade chegando, né? E hoje só fica sem se cuidar quem quer, né? Com equipamentos de última geração, não importa a situação da sua condição financeira, né? O que importa é que se você for lá tratar, o prazo é bom, a negociação é boa, né? E tem uma equipe de profissionais altamente qualificados para fazer realmente a diferença, né?
1: Com certeza, com certeza. E a odontologia, ela vai avançando, né? Muitos pacientes hoje, quando chega na clínica, a preocupação dele é a dor, né? É o trauma. Então a gente hoje usa dessas técnicas, né? Da tecnologia, para estar amenizando aí esse desconforto que o paciente sente na hora de estar sendo atendido ali na cadeira. A gente realmente tirar esse trauma aí. A maioria dos pacientes fala: doutor, não sabia que ia ser tão tranquilo assim. E a gente consegue hoje também estar trazendo o paciente de volta. A cada 6 meses, paciente que ele chega na clínica e inicia o tratamento, qualquer tratamento que a gente fizer lá, hoje se você faz uma restauração lá na clínica, eu já te deixo agendado lá com as meninas da recepção, para cada 6 meses você tá vindo, a gente tá olhando como que tá esse trabalho, como que tá a sua saúde bucal, já para tá fazendo uma prevenção completa aí, e te deixando aí realmente se sentir em casa, né? Entendi. Tá tendo esse contato com a clínica aí.
0: Mudou demais, né? Espetacular. Doutor, obrigado pela sua presença aqui nos estúdios da Conte FM. Os nossos microfones estão abertos para vocês lá da Odonto Alves, tá? Que estão sempre pensando no melhor para a nossa população. Obrigado.
1: Eu que agradeço aí pela oportunidade de estar mais uma vez aqui. E é isso aí, a gente quer sempre estar trazendo o melhor aí para odontologia, para os nossos pacientes aí. Muito obrigado mais uma vez, César.
0: Obrigado, Dr. Wesley Ricardo. Diretamente da Odonto Alves. Seguindo com a nossa programação, Ladonieda, bom dia.
2: Eu estou escutando a Rádio Conde. Eu queria fazer uma consulta, um avaliamento com esse doutor, mas eu não tenho o endereço. Sempre dá aqui no rádio, mas eu não consigo pegar. Eu queria o contato dele, será que tem como vocês mandar para mim?
0: Tem sim, ó. Quem quiser o contato dele... É 65992073699. 65, vou mandar no WhatsApp da senhora aí, tá? 65. É 65. Aí, eu tô mandando aí. 99207-3699, viu, dona Ieda? Vou mandar agora pra senhora aí, tá bom? E quem quiser, só mandar mensagem pra nós aqui, que nós vamos mandar pra vocês aqui, tá bom? Explica. Muito bem, seguindo com a nossa programação, às 9 horas mais 28 minutos, especialmente para o João Gabriel lá da Premissor, ele que é cantor também, ó. Sucesso de João Gabriel, eu quero sempre mais, 9h28.

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6: 9:35.

0: lado. Muito bem, 9 horas mais 45 minutos, 9h45 na programação. 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Obrigado, Rafael. Obrigado, Rogério. Obrigado, família Posto Iguaçu, né? Grupo Togo aqui em Ponte Lacerda. Valeu, obrigado pelos investimentos. Célio Oliveira, tudo bem com você? Tudo tranquilo, tudo favorável? Tá tudo pronto? 9 horas mais 45 minutos. 9h45 na programação. 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
1: 9h46.
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5: Hora certa para você, 9 horas mais 50 minutos, 9h50. Meu amigo Adriano Auto Center. Como é que tá, meu garoto? Tudo bem com você?

0: Bahia na Castela e DJ Gunga. Na programação, se liga.
1: César Filho, bom dia, César Filho. Como é que você tá?
0: Tô bem,
1: e
0: você?
1: E a fofoca, como é que tá? Toca aí pra mim aquela uma lá. É. Você tá lindo, maravilhoso, hein? Com aquela jaqueta marrom, hein? Meu Deus do céu, Jesus.
0: Essa é a Sertério Valadão.

0: Faz barulho, Goiânia!
1: Muito bem, tem pra você 10 e 2 na programação. Um abração especial pra família Gazinha. Alô, Gesita, como é que tá por aí, hein, família Gazinha? Abração especial pra vocês, hein, pessoal também da Clínica Meds. Obrigado pela parceria aqui na nossa Conte FM. 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Ó quem vai estar na Expo, hein? Ed Brito e Samuel, toda mulher.

0: falei showzão, hein? Sexta-feira, nas emoções da Expo Oeste 2026. Teremos aí, portanto, Ed Brito e Samuel.
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0: Hora certa para você, 10 e 6.
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11: 10 e 13 na programação. Se liga aí, abração especial para todos curtindo de Bem com a Vida. Olha, a Santana tá plantando uns abacaxi. Tem uma plantação bonita aí, hein? Parabéns para você pela plantação aí, tá bom? Rádio Conte na Boa com você, 10 horas mais 13 minutos. 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
4: 10:16.

0: você. Sucesso de Kleber e Cauã, Mil Adjetivos. Uma música muito linda aqui na programação, especialmente pra Edna da Morada Serra.
1: Oferecida a rádio, estou tivendo a escuta do programa. Eu quero oferecer a música para Marinilda do Bar do Pé de Coco. Tudo bem? Ah, tudo bem. Tá, manda minha música aí, meus amores. Tudo bem com você, sua família?
0: Tá tudo bem, graças a Deus.
1: Tá bom, passa minha música. Esquece não, às vezes eu peço música para você, nem passa, né?
0: Olha. Alô, Vanusa, alô, Éder. Fazenda

0: Daí, sucesso! Nando Moreno e Rio Negro, Estribões, Chapeludo. 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
1: Ela gosta demais do Chapeludo.
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0: Tá bom.
4: Bom dia, César Augusto.
0: Bom dia, Célia.
4: Tô aqui na chácara. Roda aí pra nós curtir aí, Filho de Goiás, Barquinha de Ouro. Eu ofereço pra você, pra todos daí da rádio. Ofereço minha amiga Angra, Nova Lacerda, Palinha no Rancho 95, Rafael de Oliveira aqui no Corre da Onça, Palis, todos daqui que estiver curtindo. O meu amigo Josias, Sueli da Morada da Serra, todo de lá da G3 que tiver espanzado, galerinha Loca Tchus, meu amigo Wagner da Linha do Leite, e quem estiver curtindo, conte com nós. É a Célia, tchau, obrigado, tenha um bom dia, bora, estou por cá.
0: Bom dia, Célia, olha, Célia, essa daqui já tava na agulha, tá? Vou tocar essa aqui, a mesma música.
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1: 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Se liga aí, 10h31 na programação. Gente, o Jean vai dar sequência aqui ao programa, tá? Que eu tenho um compromisso, ele vai dar sequência à programação. Mas eu vou estar de volta amanhã, se Deus quiser, tá bom? Então fique com Deus aí. Já já o Jean tá por aqui, ele vai dar sequência no programa. Ele é bom, ele é bom, ele é bom.

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12: 10h35.

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2: Tudo bem para você acompanhando a programação da nossa Conte FM, 10 horas 39 minutos. Bom dia, tô chegando. Tô chegando por aqui. Tô assumindo a partir de agora. Agora sou eu que vou estar na sua companhia até o meio-dia, levando para você muita música bacana aqui na programação Conte FM. E para ficar melhor ainda, quero contar com a sua participação pelo nosso 3266-6095. Tudo bem? 3266-6095. Já vai mandando sua mensagem, participe com a gente aqui na programação Conte FM, levando para você o melhor da música. Muito sucesso bacana para você em todos os cantos da cidade, tá bom? Muito obrigado pela companhia, pelo carinho da sua audiência. E eu vou trazendo a minha primeira dessa manhã. Vamos de Grupo Revelação, tá escrito, 10h39, bom dia!

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2: 10h48.
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15: 10:54.

Por mim, de volta por aqui na programação, 10 horas mais 54 minutos. Bom dia, bom dia, bom dia. Bom dia para você na área central de Pontes Lacerda, acompanhando a programação com a gente. Muito obrigado pelo carinho da sua audiência. Para você que está no seu local de trabalho, muito obrigado pela sua companhia. Para você que já está preparando para ir para casa, já está dando aí o horário do almoço, né? Eita, maravilha. Bom descanso para você e um bom resto de dia produtivo. Que seja essa terça-feira maravilhosa, dia 4 de agosto de 2026. E aí, como é que vocês estão? Tão empolgados? Estão empolgados para amanhã, abertura da Expo Oeste 2026. Amanhã tem show do Loubé, lá no Parque de Exposições. O seu convidado especial para poder estar fazendo aí, marcando presença nesse evento mais que especial, lá no nosso Parque de Exposições. Entrada gratuita, não paga nada, nada para entrar. E curtir todas as emoções da Expo Oeste 2026 e amanhã abertura show de Loubé. Cantando e animando a galerinha de Pontes Lacerda e toda a nossa região, hein? Eita, maravilha! Aquele forte abraço, pessoal, em todos os cantos da cidade, acompanhando a programação com a gente. Deixa eu ver por aqui no nosso WhatsApp quem está participando com a gente aqui. Aquele toque de bom dia, Tânia Benites. Tânia Benites está curtindo a programação, pediu um lambadão. Tá curtindo? Obrigado pelo carinho da audiência. Deixa eu ver por aqui, Solange tá acompanhando a programação com a gente. Solange mandou aqui, bom dia, GY, já pulou o negócio aí? Já, Solange, e aí, minha filha? Tô igual o Severino lá do Zorra Total, é cara crachá, desse jeito. Ei, dona Valocélia! Forte abraço, obrigado pela companhia, curtindo a programação com a gente, seja bem-vindo à nossa programação. Jéssica Santos, Auriene Moreira, curtindo a programação com a gente. Ela foi ganhadora de uma das cartelas, deixa eu ver, ganhadora da cartela. Ô, Auriene, passa aqui na rádio em horário comercial após o almoço, tá bom? Período da tarde, por volta aí umas 15 horas. Você pode passar por aqui, tá bom? Pra poder estar retirando a autorização, beleza? É, a gente aqui, eu e a Agnes, nós estamos jogando futebol sozinho. Aqui nós estamos batendo o escanteio e correndo pra cabecear. Então tem que fazer de um todo. Nossa amiga Leila tá descansando, tá de boa. E a gente tá aqui na correria de sempre. Então, a partir das 15 horas você passa por aqui pra poder pegar sua autorização pra poder estar retirando a cartela do bingo, tá beleza? Marlene Martins, como é que você tá, minha querida? Tudo bem? Tudo tranquilo? Já mandou a foto de uma carne aqui. Boa pra assar, menino. Ei, Marlene, manda o um convite aí, mulher. Manda o um convite, manda o um endereço que nós vamos comer essa carne assada. Bom dia, Poliana Almeida, curtindo a programação com a gente, toda a família. Obrigado pelo carinho da audiência, seja bem-vindo à nossa programação. Dona Quitéria Bernardina também curtindo a programação com a gente. Obrigado pelo carinho da audiência. Alô, Fabíola, bom dia, bom dia, bom dia, minha amiga. Obrigado pelo carinho da audiência de todos vocês curtindo a programação da nossa Conte FM, tá bom? Vamos lá trazendo música, tem ele. Amanhã na abertura da Expo Oeste 2026 tem Loubé. Vai cantar essa pra nós lá, ó.

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3: Confira comigo, 11 horas mais 4 minutos.
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3: Tudo bem, são 11 horas mais 6 minutos para você acompanhando a programação. Bom dia para vocês. Para você saber que agosto é mês dos pais. 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

0: Gustavo Mioto, senhoras e senhores.
1: Murilo Ruf, senhoras e senhores. 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
3: Tudo bem, vamos dando sequência na programação, 11 horas mais 11 minutos. Bom dia, bom dia. Bom dia para você através do nosso aplicativo. Em qualquer canto do mundo acompanhando a programação com a gente, né? Sejam todos bem-vindos à nossa melhor estação, Conte FM. Deixa eu ver por aqui quem tá curtindo a programação com a gente. Quero mandar aquele forte abraço. Nosso grande amigo Hélio de Oliveira. Dona Hilda, lá na Vila Guaporé, acompanhando a programação também por lá, tá Maria. Forte abraço para vocês aí. Muito obrigado mesmo pela participação, pelo carinho da audiência, curtindo Conte FM, tá bom? 11 horas mais 12 minutos, vou trazendo o Jason Derulo na programação Conte.

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3: São 11 horas mais 18 minutos na Conte.
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0: Muito bem, 11 horas 24 minutos. Vou dando sequência por aqui com o nosso programa Bom Dia Conte. Até meio-dia, dá tempo da gente curtir muita música bacana aqui na programação. Você no Exígio Chácaras e Fazendas. Onde quer que você esteja curtindo a programação, sempre um prazer imenso estar junto contigo, levando para você diversão e alegria na sua 95,9. Tudo bem? 11 horas 24 minutos. Chega a Cristinas. Desculpa na programação Conte FM.
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2: Tudo bem, são 11h28. Antônio Luiz está chegando por aqui trazendo informações para toda a região. Antônio, bom dia.
3: Opa, bom dia. Retorno na Conte agora com o especialista em agro do Sicredi Biomas, aqui junto com a gente, Eduardo Maia. Prazer recebê-lo para falar um pouquinho, gente, sobre o Plano Safra, né? Isso mesmo, o Sicredi está preparado para atender toda a demanda aqui do Vale do Guaporé. É um prazer recebê-lo aqui mais uma vez para falar desse momento importante, momento de organizar com o produtor rural, né? Bom dia.
4: Bom dia, Antônio. Bom dia a todos ligadinhos aí na Rádio Conte. Sem dúvida, Antônio, é um momento muito importante. O Plano Safra, ele foi startado na Sicredi Biomas, então a gente tem bastante oportunidade para o produtor rural.
3: E você que está acompanhando, quer acessar esse produto, o que fazer? Muita gente ainda precisa dar uma atualizada no cadastro, né? O produtor tem que se antecipar também para isso, né?
4: Antônio, sem dúvida. Acho que o primeiro passo para o produtor é ele atualizar o cadastro. Então, manter o cadastro atualizado, com todas as informações, é algo muito importante para o associado conseguir acessar as linhas de crédito que a gente tem disponível no Sicredi.
3: E hoje, como que está essa gestão aqui? 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
3: 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Daqui a pouco eu volto na Conte com mais informações para você.
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7: 11:31.

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12: Confira comigo, são 11 horas 36 minutos. Vamos lá, vamos lá.
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12: 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Bom dia para você de rádio ligado, curtindo a nossa programação. Até o meio-dia, dá tempo ainda. A gente curtiu muita música bacana aqui na sua 95,9 Ponte FM, a mais ouvida de Pontes e Lacerda em toda a região. Sempre bom estar junto contigo, levando para você boa música na programação Ponte FM. Tudo bem? Vou trazendo forró, falar sério, cantando pra gente. Digo bye bye.
14: Bye bye. fala sério.

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15: 11:49. Beleza, beleza, beleza, beleza, beleza. Para você curtindo a programação com a gente, 11 horas mais 50 minutos. 11:50. Chegamos aí à reta final do nosso programa, né? Chegamos à reta final. Agradecendo sempre o carinho da sua audiência, agradecendo a sua companhia.

Agora sim eu retorno amanhã. Bom, eu acho, né? Eita maravilha. Mas assim mesmo, gente, muito bom dia pra você. Obrigado pela sua companhia, pelo carinho da sua audiência. Foi bom estar junto contigo nesse restinho de tarde, falando pra você, descontração aqui na sua 95,9. Muito obrigado pelo carinho da sua audiência, tá bom? Só que antes de encerrar, eu quero deixar um forte abraço, deixar os parabéns a meu mano Rony Fernandes Leite, hoje completando mais um ano de vida. Rony, parabéns pra você, meu mano. Feliz aniversário, que Deus abençoe cada vez mais a sua vida, que você continue prosperando cada vez mais, continue sendo essa pessoa maravilhosa, que Deus abençoe grandemente esse dia e muitos outros dias que estão por vir na sua vida. Que você continue aí conquistando seus sonhos, continue melhorando cada vez mais a sua vida, porque saiba que eu tenho um orgulho muito grande de ver a forma em que você está, a pessoa que você se tornou, colocando para baixo todas as críticas e as palavras ruins que deferiram contra você. Deus é contigo, Deus está do seu lado e vai te abençoar cada vez mais. Essa música eu vou deixar aqui na programação, é uma música que eu gosto muito, eu me inspiro muito nela, e essa música conta a sua história. Tá chegando, já chegou o nosso novo vencedor. Que Deus abençoe você. Parabéns, feliz aniversário, meu mano. Que Deus esteja sempre contigo. Eu sempre tinha certeza que você venceria. E o novo vencedor é você. Parabéns.

0: sucesso bonito na programação. 11h55, bom dia, bom dia.
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0: 11h55, essa foi pro meu mano, meu novo vencedor. Eita maravilha. Pessoal, retornei aqui porque tem um recadinho bacana lá da Drogaria Ultranacional, isso mesmo, ó. 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
0: Valeu, valeu, valeu, valeu, Isabela! 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Pessoal, forte abraço! Amanhã eu retorno na programação. Tchau, tchau!
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4: 11h56.
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4: Meio-dia e 2.

2026. Tá no ar o nosso Toca Aí, cheio de música boa e do só que a gente ama e adora. A nossa programação, eu sou Cleide Coelho, a gente já se conhece aqui, né, na nossa terça-feira. Tudo fica mais delicioso, mais especial com a sua companhia, né não, meu bem? Ah, nesse 4 de agosto de 2026, vai seguir a gente na rede social, cleidecoelho.voz, Rádio Conte, a Rádio Conte, mais o nome da cidade onde é que você tá ouvindo a gente, pra estreitar melhor esse nosso relacionamento aqui todos os dias. A gente vai deixando cada minuto ainda mais especial, porque a gente tem a sua companhia. Aumenta o volume, minha princesa! Aumenta o volume! O nosso Toca Aí dessa terça-feira, 4 de agosto, tá no ar, vem!

0: Horizonte, onde você estiver para ficar perto de você na melhor programação. Gente, vamos falar daqui a pouquinho da vida da Camila Pitanga, que vai viver um ícone do samba nos cinemas. É, querida, daqui a pouquinho você vai entender quem que é esse grande nome, que esse outro grande nome, que também é pro Camila Pitanga, vai viver no cinema. Daqui a pouquinho eu te conto, peraí.
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2: 12:31.

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9: 12:36.

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15: Meio-dia e 42.

Casada por 14 anos, a atriz contou que o rompimento aconteceu de maneira repentina, antes que ele pegou a família de surpresa, né? Atualmente eles estão morando em Orlando, nos Estados Unidos, e ela decidiu falar publicamente sobre o fim da relação e deixou a participação no podcast Papagaio Falante, do Sérgio Malandro, né? E aí ela falando, ela afirmou que até então não havia comentado sobre o assunto publicamente, né? Mas ainda estava tentando tentar entender essa nova realidade. Eu tô separada e foi muito rápido, ninguém acredita, e aconteceu, né? Não saiu em lugar nenhum. Ela foi a primeira vez que eu tô contando isso claramente ao público. E foi isso, gente. A gente finalizou esse casamento, meu marido simplesmente foi embora. É isso. Ela falou, aconteceu. Eu não entendi exatamente o que aconteceu. Ela falou que tem muito respeito pelo marido e tudo mais, pelo ex-marido, mas que ele se separou, né? Que ele falou, ó, tô indo embora. Mas assim, ó, muita gente fala que as pessoas separam do nada. Ninguém separa do nada. Às vezes a pessoa não tava feliz mais no casamento. Tava só esperando o momento ali de ir embora. É isso. Olha de música.

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1: Confira a hora certa, 12 horas e 58 minutos.
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12: Confira a hora na Conte, 13 horas e 4 minutos.
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0: Agora 13 horas e 5 minutos. Boa tarde pra você que tá sintonizado com a gente. Obrigado pelo carinho, obrigado pela audiência. Ótima tarde pra você que tá no centro, pra você que tá aí curtindo a programação da Conte, né? Onde você estiver, com quem estiver, aí no sítio, na chácara, na fazenda, pra você que tá pegando a estrada também, boa tarde! Pra você também que tá ligado, sintonizado com a gente, pelo aplicativo, pelo seu radinho, pelo seu som do seu carro. Tô chegando pra trazer muita alegria nessa tarde gostosa aqui na Conte. É, eu vou até às 15 horas, trazendo muita música pra você. Manda seu zap no 3266-6095. Você vai ficar na minha companhia, Célio Fernando por cá. Boa tarde, Mato Grosso. Boa tarde, Brasil. Eu cheguei. Ah, bonito, bom e mentiroso também, né? Já mandando aqui um alô especial para todo o pessoal que tá na sintonia. Obrigado pelo carinho, gente. Obrigado pela audiência de sempre. Vou chegando com a primeiríssima. Ah, essa aqui é muito boa para animar a sua tarde, hein? Vou trazer aqui o Pepe Moreno. Americana quer beber.
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1: Agora 13 horas e 14 minutos. Minha amiga Célia tá na sintonia. Célia, boa tarde, obrigado pela audiência, tá? Vamos chegando com a Beyoncé para cantar essa moda linda para você que tá na sintonia da Conte, tá? Sim.

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2: 13 horas e 18 minutos. Chegando pra você aqui, Gustavo Mioto, Murilo Ruf, Novo e Sozinho.

0: Gustavo Mioto, senhoras e senhores.
1: Murilo Ruf, senhoras e senhores. Uma salva de palmas, Murilo Ruf, São Paulo.
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5: Confira a hora certa, agora 13 horas e 22 minutos.

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3: Confira a hora certa, agora 13 horas e 28 minutos. Aquele boa tarde especial para você que tá ligado, sintonizado com a gente nessa tarde gostosa, né? Agora 13 horas e 28 minutos para você que tá no centro. Boa tarde para você que tá no comércio trabalhando, para você que tá ligadinho curtindo nossa programação, pegando a estrada. Tô pegando carona contigo. Tô mandando aquele alô especial para você também que tá ligadinho curtindo a Conte. Pessoal lá na região do Serra Azul. Meu amigo Newton, alô Newton, boa tarde para você, tá? Pessoal também curtindo a 95 lá no Matão, Dona Sebastiana. Dona Sebastiana, como é que tá, minha amiga? Boa tarde, obrigado pela audiência, tá? A Dona Quitéria também já mandou mensagem, tá na sintonia. Ô, Quitéria, tudo bem, minha amiga? Obrigado pela audiência aí, tá? Que tá na sintonia curtindo a programação, a Poliana. Ô, Poliana! Pessoal do centro ligadinho com a gente. Pessoal curtindo a programação também, né? Toda a galerinha bonita lá da Garbo Center. Pessoal sintonizado com a gente, trabalhando, ouvindo aqui a 95. Vamos trazendo mais música, gente, pra você que tá ligado na sintonia da Conte. Vou trazer Banda Eva. Eva, essa é pra você que tá ligadinho, animando a sua tarde.

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5: Confira a hora certa, 13 horas e 42 minutos.

0: Boa tarde para você, agora 13 horas e 43 minutos para você que está na sintonia da Conte. Obrigado aí pela audiência, tá? Mandando aquele alô especial para quem já tá ligadinho, curtindo aqui a 95, né? Deixa eu mandar aquele alô especial, gente, olha só. 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Mandar aquele alô especial pro meu amigo Eudico, toda a galerinha bonita trabalhando nessa tarde gostosa lá, tá? 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Tô mandando aquele boa tarde pra você que tá na sintonia. Deixa eu conferir aqui quem tá ligadinho na Conte também, sintonizado. É meu amigo Goiano. Ô, Goiano, como é que você tá? Boa tarde, meu amigo.
1: Boa tarde, Sérgio. Sérgio, roda pra nós um chicote de luxo aí. Boa tarde.
0: Boa tarde, meu amigo. Vamos animar sua tarde, então. Vou trazer aqui um chicote de luxo com o Roger lá do Sam. Só voz pra você aí, né? É pra você e pra todos que tá na sintonia. Viajante! Ah, viajante! Chicote de luxo pra você!

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2: Confira a hora certa, agora 13 horas e 57 minutos.
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5: Confira a hora certa, agora 13 horas e 59 minutos.

É, aquele boa tarde para você, agora 13 horas e 59 minutos, faltando um minutinho para as 2 horas da tarde, né? Para você que tá na sintonia, obrigado pelo carinho. 14 horas nesse momento aqui em Pontes Lacerda. Rapaz, e aí esse sol? Esse sol tá uma lua, tá quente demais? Ah, menino do céu, hein? Como é que sai desse sol aí, hein? Gosto, tem uma lua, né, pra cada um. Mandar aquele alô especial pra quem tá curtindo, a galerinha tá lá do Super Mais também, tá na sintonia. Alô, pessoal do Super Mais, boa tarde pra vocês, tá? Obrigado pela audiência de sempre aí. Mandando aquele alô especial pra quem tá ligado aqui na Conte também, né? Pessoal que tá curtindo a programação no centro. Alô, pessoal. Pessoal da Quase Tudo tá sempre ligado. Um abraço pra vocês aí também, tá? Um abraço especial pra quem tá na sintonia. Os Uber tão pegando sempre carona contigo aí, né? O pessoal do Uber sempre trabalhando e ligadinho aqui na Conte. Vou trazer o cara mais apaixonado. Quem não gosta da música do Eduardo Costa, né? Essa aqui é linda demais. Mandando pra dona Sebastiana, que tá ligadinha com a gente. Ah, ela ouviu o alô aqui, já tá, mandou pra mim aqui, lá. Tá curtindo a programação sintonizada. Lá na Vila Matão. Dona Sebastiana, obrigado pela audiência, minha amiga, tá? Uma dessa aqui do Eduardo Costa, ela é fã do Eduardo Costa, né? Vou mandar pra ela e pra quem tá na sintonia. Dá pra ver no seu olhar. Boa tarde!

0: pensei.
1: Pra você que tá curtindo aqui, é 95, agora 14 horas e 9 minutinhos. Agora pra você curtindo sempre, né? Mandando aquele alô especial pra você que tá aí, ó, no seu carro. Você que tá aí ligadinho também aí em casa, curtindo a 95, todo o pessoal sintonizado também na fazenda, né? Boa tarde, gente. Obrigado aí pela audiência, hein? Agora são 14 horas e 9 minutos, 14 horas e 9 minutos. Mandar aquele alô especial pra toda a galerinha lá da Diana também, sempre curtindo aqui a 95. E só dos bairros, a Bete. Ô, Bete, tudo bem com você, meu amigo Mazinho? A Elizabeth e o Mazinho lá no Altos da Glória, tá ligadinho todas as tardes, curtindo aí a 95. Ah, meu amigo Monstrinho lá da Moncar também, tá ligado, mandou mensagem aqui, tá sintonizado com a gente. Ô, Monstrinho, boa tarde pra você, pra toda a galerinha bonita da Moncar, curtindo. E aí, como é que tá aí? Tá tudo bem? Como é que tá aí, sua... terça-feira, né? Terça-feira gostosa. Lembrando que amanhã começa aí a festa do peão, começa a Expoeste em Pontes Lacerda, hein? Como é que tá os preparativos? Tá animado pra festa? Tá? Ah! Animadíssimo, né? Aí diz um amigo meu, eu acredito! Eu, quem tá na sintonia também, deixa eu conferir aqui, é meu amigo Hélio. Ó, o Hélio, rapaz, apareceu por cá, né? Lá na Vila Guaporé, meu amigo Hélio. Como é que tá, Helinho? Tudo bem, meu amigo?
2: Ô, meu amigo, boa tarde. O Helinho de Oliveira tá aqui por cá, ele quer seu programa também. Manda um alô pra ele, curtindo aqui, viu? É, manda um aí da Raça Negra, qualquer uma, viu? Tá bom? Eu vi um, tava na minha frente lá na queima do alho, eu acho que era você e sua esposa e um rapazinho. Eu creio que é você, eu não conheço muito bem você. Tava na minha frente no queima do alho domingo, meu amigo. Mais ou menos, mais de 11 horas. Eu acho que já era mais quase meio-dia, me parece. Fala aí se é você, meu amigo. O Elinho tá ligado.
1: Ah!
2: Raça Negra. Tchau, obrigado.
1: Bem provável que é eu mesmo, viu? O cara era bonito ou feio? Se for bonito, é eu, viu? Eu, Elinho, eu acredito que seja assim, cara. Eu fui na queima do alho, sim. Tava eu, minha mulher, né? E meu filho. Eu tenho um filho já de... 13 anos, né? E ele tava de boné, né? Acho que é nós mesmo, viu? Rapaz, foi na queima do alho lá, né? Saborear um almoço gostoso, né? Ver o show legal do pessoal que participou lá, né? Do Marcelo Bandeira, né? Rapaz, o Marcelão cantou muito, né? Marcelo Bernardes, Marcelo Bernardo e Bandeira. Um showzaço na Expoeste, na Festa do Peão, né? Na Festa do Peão, queima do alho, né? Rapaz, foi maravilhoso. E eu fui mesmo lá, fiquei lá, rapaz. Cheguei cedo lá, hein? Você tá doido, menino? Pensa numa festa boa, hein? Amanhã vai ser melhor ainda. Eu acredito que amanhã começa, né? Elinho, obrigado, meu amigo. É nós mesmo. Eu tenho os 95% que é. É um cara grandão, né? Um cara bem grandão, né? De 1,60m. É esse cara mesmo, viu? Vou chegando música, vou trazendo música aí. Daqui a pouquinho. Ah, tá, vou trazer primeiro aqui o Terra Samba. Depois eu toco Raça Negra pro meu amigo Elinho, que tá na sintonia. Ô, Elinho, vai pra você também essa, tá? Liberar geral!

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1: Com certeza, agora 14 horas e 17 minutos. Quem tá na sintonia, quem pediu música foi o amigo Elinho também. O Elinho, tudo bem contigo, meu amigo? Tá na sintonia, pediu música, tu vou tocar pra ele na sequência. Ele pediu Raça Negra, né? Olha quem tá na sintonia também, é minha amiga Angra, lá em Nova Lacerda, na região de Nova Lacerda, curtindo 95. Angra, boa tarde. Ô, comigo? Mil maravilha! É? Chique no último. Agora são 14 horas e 17 minutos. Quem tá na sintonia também, amigo. Ah, o amigo Puiga, o Puiguinha, tá ligado com a gente lá no Jardim Morada da Serra. Alô, Purga, boa tarde, meu amigo.
2: Olá, senhor, boa tarde. Estamos aqui na sintonia, aqui em casa, aqui. Ouvindo o seu programa aqui. Pode mandar um pra nós aí. Nós tropica, mas não cai. Vamos que vamos. Tamo junto. É o Puiga. Tá ok?
1: Ok!
2: Vamos na sintonia!
1: Ô, é nóis, Burguinha! Daqui a pouquinho tá chegando pra você, tá? Porque agora tá chegando Raça Negra. Deixa pra mim, boa tarde!

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4: Agora na Conte, 14 horas e 21 minutos.

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5: Confira a hora, 14 horas e 24 minutos. 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Chegando pra você aqui é Simone Mendes. Direitos iguais. Boa tarde pra você.

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3: Agora 14 horas e 31 minutos, chegando aí Bruno Rosa e Murilo Huff.

0: Boa salva de palmas, Murilo Ru.
1: Valeu, Goiânia.
0: Valeu, Murilo.
1: Que delícia, tamo cara. Tem que respeitar.
0: Que isso?
1: Moda boa, que moda boa. 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
2: Agora são 14 horas e 33 minutos. 14 horas e 33 minutos para você que tá aí na sintonia. Obrigado pela audiência, obrigado pelo carinho de sempre, tá? Vou dar aquele alô especial também para quem tá na sintonia, né? Ah, o Gilberto. Ô, Gilberto, tudo bem contigo, meu amigo? Também tá aqui curtindo aqui a 95. Como é que você tá? Boa tarde.
3: Oi, Leila Vilela, boa tarde.
2: Não,
3: boa
2: é o Célio
3: tarde.
2: Fernando, não, rapaz, não, Leila Vilela.
3: Oi, Leila Vilela, boa tarde.
2: Não, só vou ver um negócio aqui. A minha voz tá parecendo com a Leila Vilela? Hã? Você tem certeza disso? Mas aí, fala com nós aí.
3: Boa tarde, toca boa tarde. Aí, toca pra nós. Chico Rei Paraná, Canarinho, vai para todos os pontos da cidade e região, para você, para todos da rádio, para todos dos comércios trabalhando ouvindo a Rádio Conte. Uma ótima tarde, um abraço para você.
2: Beleza, só não é a Leila Vilela, a Leila Vilela tá de férias, gente. A Leila tá curtindo a férias, tá de férias, né? E eu tô por cá, sério, Fernando, mas minha voz eu acho que não tá tão parecida com a Leila, né? Tem uma mulher aqui que ela manda mensagem pra mim todo domingo. Ela me manda mensagem, ela fala: bom dia, Josi. Ai, ai, ai, eu também. Será que a minha voz tá parecendo com a Josi? Acho que tem alguma diferença, né, gente? Ai, acho que o Antônio não vai me confundir. Boa tarde, Antônio.
4: Boa tarde, Sérgio.
2: Aí bom, sim, né? Viu?
4: Toca pra nós aí, Rio Negro e Solimões. É. Fivela, Fivela, faz favor. Toca pra nós, Amadona Boa aí. Um abração.
2: Fechou, Deus. Fechou. Daqui a pouquinho vou tocar pra você, tá bom? Agora são 14 horas e 35 minutos. Vamos chegando com música. Eu vou trazer aqui a saudosa Marília Mendonça. Vamos recordar o sucesso dela. Nem foi, já voltou.

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5: 14h39.

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11: Na Conte, agora são 14 horas e 45 minutos.

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1: Agora são 14 horas e 48 minutos. Quem está na sintonia também, eu sou Israel e Dona Cristina, lá em São Domingos. Ô, Dona Cristina, tudo bem, minha amiga? Quanto tempo, hein? Obrigado aí pela audiência. Mandou aqui um oi, tá sintonizado com a gente. Boa tarde aí para a senhora, uma boa tarde aí para o seu Israel. Todo o pessoal ligadinho com a gente aí na região de São Domingos. Um abraço para vocês aí, tá? Um abraço aí em São Domingos, meu amigo João também, que tá na sintonia todas as tardes. Alô, João, tudo bem? Agora são 14 horas e 49 minutos. E por aqui a gente vai encerrando mais uma programação. A programação toca aí, tá? Prometendo voltar amanhã com muita música, muita diversão no seu rádio, tá? Que Deus te abençoe, que você tenha, ó, uma tarde maravilhosa. E amanhã tô de volta, gente! Vamos deixar a música aqui do Rio Negro e Solimões, Fivela com Fivela. Quem pediu essa música foi o meu amigo Antônio, né? O Gilberto pediu Canarinho Prisioneiro. Gente, um abraço pra vocês, fica com Deus que eu vou com ele. Tchau, gente, até amanhã.

0: Que prazer, que alegria, que emoção estar nessa festa maravilhosa. Boa noite! Boa noite, Paraná!
1: Boa noite, Chico Rei! Boa noite, gente!
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2: Boa tarde, galerinha. Começando por aqui, mas o Vem com a Gente. São exatamente 15 horas e 5 minutinhos. Boa tarde, terçou, galera. Terçou daquele jeito, né? Tem uma galera já animada por aí, comemorando que amanhã começa a nossa festa maravilhosa, o nosso Expoeste. E aí, quem tá animado pra festança de amanhã? Eu, Cris, só vou na sexta-feira, viu, gente? Bora curtir, de abertura tem por aqui Gustavo Lima com participação de Luiz Fonsi. Vagabundo, vai pedindo a sua música 3266-6095, participa

0: Bruno e Barreto, Texana 37, curtimos por aqui também de abertura. Gustavo Lima com participação de Luiz Fonsi, Vagabundo. 15 horas e 11 minutinhos. Boa tarde a todos de Radinho Ligado, curtindo Rádio Conte 95,9. Eu vou num rápido intervalinho, já tô voltando atendendo mais pedidos, mandando alôzinho pra galera, né? Inclusive pra minha amiga Cristina e pro Israel Frederis, diretamente da chácara. Um beijo pra vocês, obrigado pela sintonia.
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0: Se liga na hora certa, 15 horas e 12 minutos.
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6: Hora certa na Conte, 15 horas e 17 minutinhos. Vem chegando Eduardo Costa, Amor de Violeiro.

Eduardo Costa, amor de violeiro, 15 horas e 21 minutos. Eu gostaria de mandar uma luzinha especial para toda a equipe da Moncar. Nosso amigo Monstrinho, aquele abraço da Cris, obrigado pela sintonia, pelo carinho da audiência. A luzinha especial também para toda a galerinha do JBS, pessoal do Minerva também. Aquele abraço da Cris, obrigado pelo carinho. Meu amigo Mineirinho, o homem mais apaixonado da Triunfo, tá todos os dias aqui sintonizado na Rádio Conte. Aquele abraço da Cris, meu amigo, rapaz. Tô esperando um queijo, hein, Mineirinho? Sei não. Será que esse queijinho chega hoje? Tô zoando. Um beijo pra você, Mineirinho. Obrigado pelo carinho da audiência. Bora curtir música boa? Com Gustavo Mioto, novo sozinho, com participação de Murilo Rufi.

0: Gustavo Mioto, senhoras e senhores.
1: Murilo Ruf, senhoras e senhores. Uma salva de palmas, Murilo Ruf, São Paulo.
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Fofoca do ano, curtimos por aqui também, novo sozinho, 15 horas e 28 minutos. Boa tarde a todos de Radinho Ligado, curtindo a programação. Aquele alôzinho especial para quem está no sítio, na chácara, na fazenda. Sejam todos bem-vindos. Vai participando com a Cris, 3266-6095. Peça a sua música. Qual música você quer curtir nessa tarde maravilhosa de terça-feira? Bora curtir! Mano Walter, com participação de Marília Mendonça, o que houve?

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2: Se liga na hora certa, 15 horas e 37 minutos. Boa tarde.

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10: Hora certa na Conte, 15 horas e 42 minutos. Vem chegando Wesley Safadão com participação de Rei Vaqueiro Displicente.
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Wesley Safadão, displicente, 15 horas e 45 minutinhos. Alôzinho especial pra Marluce. Oi, Marluce, boa tarde, gatona. Tudo bem com você? Só alegria, só sucesso. Boa tarde, Cris. Manda alôzinho pra minha mãe, Vera Lúcia, diretamente aqui da Vila Guaporé. Um beijo pra vocês, galerinha da Vila Guaporé, sintonizada na Rádio Conte. Toca a moda aí, de Amado Batista. Bora curtir? Essa música dele é linda demais, sou apaixonada. Vem chegando, Amado Batista, Folha Seca. Dona Vera Lúcia, essa música é pra você.

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2: Hora certa, 15 horas e 52 minutos.
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11: chega na hora certa, 15 horas e 58 minutos. Vem chegando o Ed Brito Samuel, Toda Mulher.

0: Brito e Samuel, toda mulher, 16 horas e 2 minutinhos. Boa tarde a todos de Rádio Ligado. Aqui, alôzinho especial para todos os caminhoneiros passando pela nossa cidade de Pontes Lacerda, dando aquela carona maravilhosa para Cris. Obrigado pelo carinho da audiência. Quem tá por aqui também participando é o Goiano. Oi, meu amigo, boa tarde, tudo bem?
1: Boa tarde, ô Cris. Manda para nós aí, Mato Grosso e Matias. Tentei te esquecer. Boa tarde,
0: meu amigo, deixa comigo, você já tá querendo acelerar o coraçãozinho da galera? Uma hora dessa, meu amigo. Bora curtir então, Mato Grosso e Matias, tentei te esquecer.

do jeito que as condições andam por aí, eu vou ter que fazer um leilão mesmo, viu? César Menotti e Fabiano, curtimos também Mato Grosso e Matias, tentei te esquecer. 16 horas e 9 minutinhos, boa tarde a todos de Radinho Ligado. Alôzinho especial para toda a galerinha que tá por aí no centro da cidade trabalhando e curtindo a Rádio Conte. Bom trabalho a todos vocês, obrigado pela sintonia. E vem chegando mais música boa, com certeza. Agora vem ele, Léo Magalhães, Leviana.

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1: Vem! Rádio Conte informa a hora certa, 16 horas e 17 minutos. Boa tarde.
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1: A hora certa, 16 horas e 22 minutos. Vem chegando Zé Felipe com participação de Ana Castela, Sua Boca Mente.

Sua Boca Mente, 16 horas e 25 minutinhos. Boa tarde a todos de Radinho Ligado. Gente, Passarinho Verde me contou que toda a equipe da Prefeitura Municipal de Pontes Lacerda está sintonizada na Rádio Conte. Obrigado pelo carinho da audiência, viu? Principalmente pro meu amigo Mica. Aquele abraço da Cris para você. Tá participando da programação sempre por aqui, né, meu amigo? Um abração pra vocês, bom trabalho, obrigado pelo carinho. Quem tá por aqui também curtindo, eu vou mandando alôzinho pra minha amiga Célia de Oliveira, como diz ela mesmo, tô de tucaia, né, Célia? Beijo pra você, gatona. Quem tá curtindo também, meu amigo Rugles de Figueirópolis, curtindo pelo aplicativo, aquele abraço da Cris. Vem chegando mais música boa, mas antes vamos dar uma relembrada aqui. Lançada no ano de 2009 pela dupla João Bosco e Vinícius, do álbum Curtição, Chora e Me Liga. Foi composta por Euler Coelho em apenas 15 minutos durante um banho. O hit virou um marco do sertanejo universitário e ultrapassou fronteiras, transformando-se em até canto de torcida em estádio de futebol na Argentina e no Chile. Tô falando de João Bosco e Vinícius, Chora e Me Liga.

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1: Se liga na hora certa, 16 horas e 32 minutos. Boa tarde.
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3: Sou o pastor Ricardo Stabile e este é o quadro Palavra de Fé. Você já venceu batalhas que ninguém viu. Não pare agora. Deus conhece cada passo da sua caminhada, até aqueles que você quase desistiu. A fé que te sustentou lá atrás ainda é a mesma que vai te levar ao propósito. Existe uma promessa, e cada recomeço é direção guiada pela esperança. Por isso mesmo, não recuamos diante das dificuldades, porque nós sabemos que aquilo que concerne a cada um de nós, o Senhor mesmo é quem levará a bom termo, porque Ele não desampara as obras das tuas mãos. Que Deus abençoe grandemente a sua vida, em nome de Jesus.
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0: Renato e Cristiano, cadeira cativa, 16 horas e 41 minutos. Boa tarde, meu amigo Lúcio Flávio, tudo bem com você?
1: Boa tarde, a musa da Conte, Cris Araújo. Estamos aqui no aplicativo curtindo a programação. Passa para nós ouvir uma música muito linda. Onde Estão Aqueles Olhos, de Leandro Leonardo, oferecendo aí para todos que estão na escuta do programa. Estamos aqui no município de Rio Branco, curtindo a programação. Tamo junto. É nóis.
0: Valeu, Lúcio Flávio. Obrigado pela sua participação. Obrigado pelo carinho da audiência. Alôzinho também pro nosso amigo Ognei, que tá juntamente com você aí do ladinho, né? Ognei, aquele abraço da Cris. Obrigado pelo carinho da audiência. Bora curtir, então? Realmente, viu, Lúcio Flávio? Essa música é muito linda. Vem chegando por aqui, Leandro e Leonardo, Aqueles Olhos.

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0: Simone Mendes, Direitos Iguais, 16:57. Boa tarde a todos de Radinho Ligado, curtindo o nosso Vem com a Gente. Até às 19h, eu, Cris Araújo, estou fazendo a companhia maravilhosa a todos vocês. Obrigado pelo carinho da audiência. E eu gostaria de mandar um alôzinho especial para minha amiga Dona Maria, diretamente do Corgo da Onça, aquele abraço da Cris. Alôzinho também para o meu amigo Douglas na oficina Venturini, aquele abraço. Alôzinho também para o meu amigo Dionis Rafael, diretamente lá do Coronel Ari, para minha amiga Odélia Rita, também para o senhor Antônio, aquele abraço da Cris. Alôzinho também para o meu amigo Reginaldo, diretamente da funilaria, tá trabalhando e sintonizado. Bora curtir música boa com Diego e Vitor Hugo. Com participação de Guilherme Benuto, Vestido Curto.
1: Olha o hit aí!

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2: Se liga na hora certa, 17 horas e 3 minutos.

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se até o Eduardo Costa tá sofrendo, imagina eu, né, galerinha? 17 horas e 12 minutos. Boa tarde a todos de Radinho Ligado, curtindo o nosso Vem Com a Gente. Desejo a todos vocês uma ótima terça maravilhosa. Hoje estamos naquele momentinho, pensando aqui na ansiedade da festa que já começa amanhã, né, gente? Amanhã já tem o primeiro show do Loubet, é isso mesmo. Quem aí tá animado pra Expoeste? Entrada gratuita, tenho certeza que o pessoal tá loucura. É, tô ouvindo falar bastante da abertura da festa. Então vamos curtir já no aquecimento. Vim chegando por aqui, Loubet, mulher, chapéu e botina. Bora curtir!

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Rosa, com participação de Murilo Huff, atriz de mais 17 horas e 27 minutos. Boa tarde a todos de Radinho Ligado. Eu gostaria de mandar um alôzinho especial para minha amiga Terezinha, tá curtindo a programação diretamente de Cáceres pelo aplicativo. Beijo para você, minha amiga. Obrigado pelo carinho da audiência. Bora animar a nossa tarde maravilhosa de terça-feira. Vem chegando por aqui, Thiago Jonathan Nasa.

0: Marcos e Benuti, pena que seja na Mona. Curtimos por aqui também Thiago Jonathan Nasa, 17 horas e 33 minutos. Boa tarde a todos de Radinho Ligado, curtindo a programação. A galerinha que está no sítio, na chácara, na fazenda, obrigado pela sintonia, pelo carinho da audiência. Bom trabalho ao pessoal que está aí no sítio, curtindo. Né, meu amigo Mineirinho, o homem mais apaixonado da Triunfo, aquele abraço. Alôzinho também para minha tia Luísa, lá pertinho do Barreiro. Tá de Radinho Ligado, beijo, tia, para você. Galerinha, vou no rápido intervalinho, já já tô voltando.
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Acabamos de curtir Kleber e Cauã, Mil Adjetivos, 17 horas e 42 minutos. Boa tarde a todos de Radinho Ligado. E vem chegando mais música boa. Gente, quem aí tá ansioso pra Expo Oeste, que vai começar a partir de amanhã, hein? Eu tô aqui pensando no show do Ed Brito Samuel, que vai ser na sexta-feira. Gente, eu sou apaixonada por Ed Brito e Samuel. Tomara que eu não me decepcione com o show deles, porque é o único show que eu vou e que eu estou morrendo de ansiedade, de vontade de ir logo. Alana e Ed Brito Samuel, com certeza vamos curtir então Romance Rosa. Boa tarde a todos.

com participação de Ícaro e Gilmar Baqueado. Curtimos também Ed Brito Samuel, Romance Rosa, 17 horas e 48 minutos. Boa tarde. Ainda é boa tarde, né, galerinha? Pra quem já está saindo do trabalho, indo pra casa, bom descanso pra vocês. Tem uma galerinha ao contrário que tá indo trabalhar ainda. Bom trabalho a todos vocês. E pra você que tá aí contando os minutinhos pra dar 6 horas pra poder ir pra casa. Ah, eu entendo. De 10 em 10 segundos você tá

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0: Acabamos de curtir por aqui os Agroboys, eles que vão estar na nossa Expoeste também, 17 horas e 57 minutos, atendendo pedidos por aqui agora do Moacir. Boa tarde, meu amigo. Boa tarde ou boa noite? Boa tarde ainda, né? Fala comigo, tudo bem?
1: Oi, boa tarde, tô o Bode do Rio Santa Helena. Hoje eu quero ver uma música Carro de Boi, com o Divino Donizete. Ofereci para todo mundo que ouvindo aí. Se tiver sorteio da cartela, põe meu nome aí.
0: Um abraço, meu amigo. Obrigado pela sua participação. Obrigado pelo carinho da audiência. Bora curtir, então. Divino Donizete, Carro de Boi.

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0: Vamos lá, Tepardinho, com participação de Valéria Barros. De novo em teus braços, curtimos por aqui também Divino e Donizete, Carro de Boi. 18 horas e 4 minutos, eu vou num rápido intervalinho, já já tô voltando.
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0: Eterno na programação Nós Não Vive Sem Dinheiro. Essa música faz eu lembrar o seguinte: eu só queria ter o tanto de dinheiro que meus amigos falam que eu tenho, só queria ser bonita igual minha mãe fala que eu sou. Já tava bom demais, já seria só sucesso. 18h13, boa tarde ou boa noite? Já é boa noite, né, gente? Boa noite a todos vocês, sintonizado na Rádio Conte, vem com a gente até às 19h. Eliana Rodrigues, boa tarde ou boa noite? Gata, fala comigo.
1: Boa noite, tudo boa bem? Noite. Como que você tá?
0: Tudo jóia, graças a Deus.
1: Eu quero a música do Renan e Raí. Tem como você tocar pra mim uma música romântica? Tem, do sim. Renan e Raí? Oferecer para você, para todos que estão na sintonia. Eu quero participar do sorteio da cartela da Expoeste. É Eliana Rodrigues da Costa, daqui da Coab Flor da Serra. Eu desejo uma boa noite para vocês aí da rádio.
0: Obrigado pelo carinho, boa noite.
1: E para todos os meus filhos também, para todos os que estão na sintonia. E boas festas para todos amanhã.
0: Valeu, Eliana, um beijão para você, gatona. Hoje nós não temos sorteio da cartela, tá bom? Mas a sua música já está separadinha por aqui. Vem chegando na programação, Renan e Raí, liguei para te ouvir.

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1: Hora certa na Conte, 18 horas e 22 minutos. Boa noite.

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8: Legal, galerinha, de volta por aqui na programação, 18 horas e 27 minutos. Olha quem chegou por aqui, minha amiga Vânia do Requeijão. Oi, Vânia, boa noite, tudo bem com você, gata? Desde quando eu cheguei, primeira vez que você participa comigo, né? Seja bem-vinda ao nosso Vem Com A Gente.
9: Boa noite, minha grande amiga Cris.
8: Boa noite, gata.
9: Eu me chegando na sexta do cara lá do café, né?
8: Você viu que chique?
9: Eu vi, né? Comemoração que você voltou pra rádio de novo. E eu quero ouvir uma música hoje com Guilherme Silva. Tira o pé, tira o pé. Vamos que vamos mexer o doce. Eu quero oferecer pra minha grande amiga Maria Puzé também. E pra todos que estão na escuta, tá bom, bebê? Se tiver sorteio, coloca o meu nome, Irene da Silva Nonato.
8: Um beijo pra você, Vânia. Obrigado pelo carinho da audiência. Você viu, Vânia, como é que eu tô chique? Ganhei até presente de recepção, né? Bora curtir, Vânia. Eu tenho outra dele aqui, mas serve, né? Guilherme Silva, dança como eu danço.

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0: acabamos de curtir por aqui. Bruno e Barreto, Perigosa e Linda. Curtimos também Guilherme Silva, Dança Como Eu Danço, 18 horas e 35 minutinhos. Boa noite a todos de Radinho Ligado. Curtindo o nosso Vem Com A Gente, galerinha. Vou faturar, rapidinho tô de volta.
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11: Rádio. liga na hora certa, 18 horas e 40 minutos. Quem tá por aqui participando com a Cris? A minha amiga Odélia Rita, boa noite pra você, gatona. Fala comigo.
12: Boa noite, Cris. Aqui é a Odélia Rita do Coronel Arinho. Bora, bora. Tô indo embora. Tá com a música boa aí pra nós. Eu conheço para o meu esposo Antônio, para o meu filho Johnny, Rafael, para a minha filha Sandra, para o meu netinho. Gustavo Lima, Elisa, o Cal, principalmente para você. Tchau, obrigado.
11: Valeu, Adélia, beijão para você, um beijo especial para toda a sua família também de Radinho Ligado, né? O Gustavo Lima, beijo da Cris para você, gatinho. Bora curtir música bonita? Minha amiga, ofereço para você, Gustavo Lima, Retrovisor.
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4: Chegamos ao finalzinho de mais um Vem Com A Gente, galerinha. Eu volto amanhã a partir das 15 horas com muita música boa. E acabei de ter uma notícia aqui que Louvete, ele que vai fazer o show de abertura da nossa Expoest de amanhã, já está em Pontes Lacerda, inclusive com toda a sua equipe no espaço de festa da nossa cidade, curtindo o momento entre a equipe dele, mas já está em Pontes Lacerda, viu, galerinha? E amanhã começa, hein? A partir das... Aliás, das 20 horas já começa vários acontecimentos lá no Parque Exposição. Então o pessoal tá bem ansioso para essa festa que começa amanhã, a abertura da nossa Expoest. Beijo, galerinha. Tchau, tchau. Volta amanhã. Um beijo para minha amiga Célia de Oliveira, que tá aqui mandando. Tô de tucaia, tô de tucaia. Você tá só tucaiano, né, Célia? Beijo para você, gata. Fiquem agora com o Lobete, Mulher Braba. É a minha melhor do mundo. Tchau, galera. Até amanhã, se Deus permitir. Fui.

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1: Marília Tavares e Luísa Martins.
2: Luísa Martins e Marília Tavares.
1: Ai, que linda.
2: Começa a cantar, né?

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11: Muito bem, de volta na programação Conte, 19 horas 30 minutos. Boa noite, boa noite, boa noite. Tá valendo a sua participação aqui no nosso WhatsApp, manda aí. Minha amiga Célia de Oliveira, boa noite. Meu amigo Marco Boiadeiro, boa noite, como é que tá as coisas por aí? Hã? Vamos que vamos, Marco Boiadeiro. Vou agradecendo o carinho da sua audiência e, claro, meus amigos sempre na sintonia aí do Sítio Chacras e Fazendas. 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Maravilha, vamos curtindo por aqui. Jades e Jadson, Eucalipto.
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11: Aí é potência, hein? Aô.

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0: Muito bem, tá aí pra você, Pedro Paulo e Alex. Eu voltei ao nome da moda, 19 horas 43 minutos.
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0: Maravilha, maravilha! É o nosso DNA da Conte desta terça-feira. 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
0: 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Gente, tá chegando mais moda aqui. João Paulo e Daniel, enrosca, enrosca. Enrosca a mim, enrosca meu amor. Se enrosca em mim, aí é moda, hein? 19 horas 47 minutos.
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